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2: Tá saindo acordando em Eric Landin.

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1: Vamos ao show?

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0: Isso, Marazinho.
1: Junto, meu irmão. Segundo.
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0: mas nós gosta de sofrer, né, não? Boa demais.
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0: rapaziada.
1: Deus abençoe.
0: Tamo junto.
1: É nóis.
0: Valeu.
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0: Léo Santana!
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2: Nós.

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1: Olha aí.

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2: Daniese Santiago.

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1: De senhor. Tá com saudade, né, meu

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0: por aí, aqui tá bem. Aí, tá bem?
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0: Márcio Felipe!
1: Valeu, mano Walter!
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0: Murilo Ruf.
1: Obrigado, velho.
0: Obrigado, gente. Obrigado, mais uma vez. Irmão. Muito obrigado. Que Deus abençoe muito sua vida, seu projeto, obrigado sua carreira, sua história.
1: Muito feliz, viu? Feliz. Que isso, obrigado, amor. De coração, obrigado. Por tudo.
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0: tchau. Uma vez, duas, três, né? Direto. Um beijo e tchau pra você. Comandante!
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1: Oi.

0: Ai, Gustavo Lima!
1: Isso é Bruno e Denner.
0: Oh, irmão, muito ao obrigado, vivo. Cara.
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2: 6 horas. Repita. 6 horas.
3: Abraço aos amigos de Serrita. 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
1: 6:19. Repita. 6:19.
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2: 6:30.
3: Repita.
2: 6:30.
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5: As queimadas brasileiras tiveram uma queda de 31% ao longo do ano passado em relação à média histórica. Mesmo assim, foram queimados 17 milhões e 700 mil hectares ao longo de 2025. Os dados estão presentes na segunda edição do Relatório Anual do Fogo no Brasil,

0: mostra que a região amazônica foi a que mais registrou queda nas queimadas. A redução é apontada como fundamental para a preservação do bioma, como destaca a pesquisadora do Instituto de Pesquisa Ambiental da Amazônia, IPAM, e do MAP Biomas Fogo, Vera Laís Arruda.
1: Então a Amazônia é um bioma mais florestal, que não é historicamente adaptado ao fogo. Então a gente observa como que os incêndios florestais têm aumentado no bioma, quanto que isso traz degradação para a floresta, deixa as áreas mais suscetíveis a novos incêndios, a degradação.
0: Mas mesmo com a redução, a Amazônia ainda concentra a maior parte das queimadas no Brasil. A região é acompanhada do Cerrado e juntos, os dois biomas concentram 86% de toda a área atingida pelo fogo, pelo menos uma vez desde 1985. Diferente da Amazônia, o Cerrado é mais adaptado ao fogo, que funciona até de forma positiva para a vegetação. Contudo, Vera Arruda destaca que mesmo com essa adaptação, a sequência de incêndios vem impactando negativamente na preservação do bioma.
1: O Cerrado, ele é um bioma que foi evoluindo historicamente com fogo, porém o que a gente observa hoje é como que essas fontes de ignição são majoritariamente de origem humana e como que tem alterado também o regime do fogo no Cerrado, com áreas cada vez mais frequentes, áreas queimadas cada vez mais frequentes, o tamanho das áreas queimadas também tem aumentado. Então, apesar de ser um bioma com alguns tipos de vegetação adaptados ao fogo, a gente vê que tem aumentado muito e alterado o regime natural no bioma.
0: O estudo aponta que a maior parte dos incêndios foram induzidos, ou seja, não de forma natural, por raios, como é mais comum. Diretora de Ciências do IPAM e coordenadora do MAP Biomas Fogo, Anne Alencar, chama atenção para o aumento no risco de novos incêndios ao longo deste e do próximo ano, em razão do fenômeno El Niño.
2: A gente consegue ver que os anos de El Niño, quando começa o El Niño, normalmente a gente tem uma área queimada maior, mas o ano seguinte é o ano que tem um maior impacto na área queimada. E eu acho que isso é bem relevante até para o que a gente está vivendo agora. Está todo mundo com medo, falando do Super El Niño. Nós tivemos Super El Niños nessa série histórica, foi um processo muito forte de inflamabilidade da paisagem como um todo.
0: Em biomas como Mata Atlântica, Pantanal e Pampa, metade ou mais da área queimada tiveram uma severidade alta ou muito alta, ou seja, o impacto sobre a vegetação nesses locais tende a ser mais intenso do que na média do país. Produção e reportagem, Eduardo.
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1: 6:49.
2: Repita.
1: 6:49.
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0: Magrelo, o Patrick e o HJ, vida, se ligue.
1: Não era pra ir, mas eu vou beber.
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1: 7 horas. Repita, 7 horas.
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3: As projeções sobre uma maior intensidade do fenômeno climático El Niño nos próximos meses colocam a sociedade em alerta em diversas frentes. Uma delas é naturalmente a das pessoas que vivem e trabalham no campo. As preocupações são variadas em relação às lavouras e à criação de animais, por exemplo, conforme indicam especialistas. O El Niño é marcado pelo aquecimento das águas do Oceano Pacífico, o que muda o ritmo de chuvas e temperaturas de todas as partes do planeta. A partir deste cenário, as consequências para as regiões agrícolas no Brasil são distintas, como ressalta o engenheiro agrônomo Carlos Diego, que é especialista em nutrição de plantas da Satis, empresa de nutrição vegetal para diversas culturas.
4: Na região sul do país, é o que a gente observa que pode ter uma incidência maior de doenças. E aí tem que ter um monitoramento mais frequente na lavoura para identificar e então conseguir posicionar de forma correta os produtos, fungicidas, né, para então realizar o controle de forma adequada. Já na região norte, nordeste, como vai ter uma redução na precipitação, pode haver uma redução na precipitação, aí o produtor ele tem que estar atento ao momento de semeadura, né, sempre semear naquela fase onde que vai ter maior precipitação, porque precisa de água no solo para a semente germinar e iniciar seus processos, né, fisiológicos. Então, o produtor tem que estar atento ao monitoramento que são feitos por estações meteorológicas para ele então decidir qual que é o momento correto de semeadura.
3: O especialista da Satis também sugere cuidados a serem adotados pelos produtores diante deste cenário de El Niño.
4: Bom, o que ele pode adotar? Primeiro, escolher variedades, né, materiais genéticos que são adaptados a cada região, aquela condição de clima. E também fazer a semeadura na janela correta para ele conseguir ter uma boa disponibilidade de água no solo. Boa cobertura, né, de solo com palhada. Essa cobertura reduz a evaporação da água, né, para a atmosfera, vai perder menos água para a atmosfera. Você também consegue manter, né, melhora a CTC, né, ao longo do tempo, essa palhada do solo, isso retém mais nutrientes, isso é favorável para a planta também, os processos fisiológicos dela.
3: Ainda de acordo com o que ressalta Carlos Diego, o monitoramento climático é uma iniciativa que pode ser fundamental no planejamento dos cuidados relacionados à lavoura. Através destas informações e modelos matemáticos, é possível identificar, por exemplo, qual é o melhor momento de plantio, como reforça o engenheiro agrônomo. Produção e reportagem, Diego Abreu.
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0: 7 horas e 15 minutos. Repita. 7 horas e 15 minutos.
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0: Mari Fernandes, uma salva de palmas, galera. Mari.
1: Agora eu senti o clima de hit.
0: Que pancada.
1: Não foi, não?
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2: Setembro será um mês decisivo para milhões de micro e pequenas empresas enquadradas no Simples Nacional. Elas terão de escolher como vão recolher os novos tributos da reforma tributária a partir de 2027. Uma decisão que pode afetar a competitividade e até o fluxo de caixa do negócio. Um estudo da OMIE identificou os setores que precisam acelerar essa preparação. Entre os mais expostos estão atividades ligadas à tecnologia da informação, transporte terrestre, construção civil, hospedagem e serviços financeiros. O gerente de indicadores e estudos econômicos da empresa, Felipe Beraldi, explica o que esses segmentos têm em comum.
3: Elas são empresas que estão inseridas em cadeias produtivas, ou seja, que são empresas naquele modelo business to business, né, o B2B. Essas empresas que não aderirem ao Simples Nacional Híbrido, elas podem perder competitividade diretamente pela geração de crédito tributário. Ou seja, se elas recolherem os tributos unificados na guia do DAS, elas vão gerar um crédito muito pequeno dos tributos relacionados a consumo. Diferentemente das empresas que forem para o regime híbrido. Agora, essa conta ela não é tão simples de ser feita, porque ao aderir ao simples híbrido, elas vão lidar com uma carga tributária maior. E lidar com uma carga tributária maior vai exigir também revisão de métodos de precificação e negociação com os clientes.
2: O levantamento analisou 76 segmentos da economia e concluiu que 26 deles exigem maior atenção durante a transição da reforma. Juntos, esses setores representam cerca de 14% do PIB brasileiro e empregam aproximadamente 10 milhões de trabalhadores formais. De acordo com Felipe Beraldi, quem ainda não começou a fazer as contas, a recomendação é procurar orientação o quanto antes.
3: Na verdade, você precisa fazer uma análise inteira da tua participação na cadeia produtiva. Olha, eu vou ter uma pressão por geração de crédito do meu cliente? Eu vendo para uma empresa maior, eu vendo para uma empresa que faz parte de uma outra cadeia produtiva, que vai estar olhando para o crédito tributário. Se eu não aderir ao simples híbrido, o que eu tenho que fazer com a minha precificação para continuar competitivo, enfim. 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

0: 7:46.
1: Repita. 7:46.
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1: 8:01. Repita: 8:01.
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Muito bom dia a todos, com a paz do Senhor. Bom dia, bom dia, bom dia. Nesta manhã de sábado está no ar Boas Novas de Vitória para você. E eu quero com muito carinho saudar a todo o povo de Deus, com a paz do Senhor. São 8 horas e 15 minutos neste dia 25 de julho. Bom dia para você que já acordou, que já levantou, que já está aí disposto, né? Ficamos juntinho até às 11 horas da manhã, uma programação abençoada para todo o povo de Deus. E eu quero convidar você para a gente ficar juntinho nesta manhã, levando boas novas através das ondas sonoras da 89,9, Rádio Cidade de Vitória. Eu, a irmã Ali, o irmão Edinaldo, nós vamos ficar juntos nessa programação abençoada. E eu convido você a participar conosco no 981-138239. Anote aí. 981-138239. Esse é o meu número, meu WhatsApp. Você pode ligar e participar. Eu quero atender a você com todo carinho. Bom dia para você. Aumente aí o volume do som a todo o meu lindo estado do Maranhão, todas as cidades, os povoados, as vilas, né? As chácaras, aquela casinha lá no saber, né? Bom dia para você, as comunidades Beira Rios, quilombolas, indígenas. Bom dia na paz do Senhor Jesus Cristo. Que Deus abençoe a todo o povo que está na escuta dessa programação. Abençoe a sua família, abençoe você com ricas bênçãos, com saúde nesta manhã. E é um prazer imenso estar aqui. Se você conhece, ainda não conhece o programa Boas Novas e quer participar, olha, é muito simples. 981-138239, anote aí o meu número. 981-138239, anote. 981-138239, anote aí. 981-138239. Ligue para nós, participe, tem boas novas lá para você. Bom dia na paz do Senhor, aumente aí o volume do som, que nós vamos ouvir já a primeira canção de hoje com Silva Santos, que foi oferecimento da irmã Joana, bem aqui do Jaguari, pertinho da gente, oferecendo aí para o pastor Leomar, né, que saiu, mas estava aniversariando ontem, que Deus abençoe, e ao irmão Onildo. Essas canções vai para todo o povo de Deus nesta manhã, com o oferecimento aí da irmã Joana. Eu quero ler o Salmo de número 103, alguns versos desse Salmo para nós começarmos bem a programação Boas Novas. Diz assim a palavra do nosso Deus: bendize a minha alma ao Senhor, e tudo que há em mim bendiga o seu santo nome. Bendiz a minha alma ao Senhor, e não te esqueça de nenhum só dos seus benefícios. Quais são esses benefícios? Olha só os benefícios. É Ele quem perdoa todas as tuas iniquidades e também sara todas as tuas enfermidades. Quem da cova redime a tua vida e te coroa de graça e de misericórdia. Quem farta de bem a tua velhice, de sorte que a tua mocidade se renova como a da águia. Louvado seja o nome do Senhor. O salmista está nos convidando nesta manhã a bendizer o nome do Senhor. Ou seja, vamos elogiar, vamos abençoar, vamos enaltecer, louvar. É isso que quer dizer bendizer. Bendiz, ó minha alma, ao Senhor. A minha alma louva, enaltece, elogia este Deus que fez e faz maravilhas para mim, para você. E que maravilhas são essas? Perdão para todas as nossas iniquidades, e também que sara-nos de todas as nossas enfermidades. Louvado seja o nome do Senhor. E é este Deus que nós estamos anunciando aqui na 89,9 Rádio Cidade de Vitória. Bom dia na paz do Senhor. A paz do Senhor para você que já acordou, já está com o radinho ligado, já está mandando mensagem. O povo de Deus abençoado aqui nesta manhã, já mandando mensagem. Anote aí o meu número: 981-138239. Anote aí.
981-138239. Também essa canção vai para o aniversariante. Opa! Seu José de Ribamar Souza, bom dia, o pai da minha amiga Auriene. Bom dia, Auriene, bom dia, princesa, na paz do Senhor. Parabéns aí para o seu José de Ribamar Souza. Deve estar fazendo o quê? 20 anos? Um abraço, seu José de Ribamar. Desejo que o senhor tenha uma vida longa, com muita saúde para o seu corpo físico e para a sua alma. Bom dia, aumente aí o volume do som, Peregrino, com Silvan Santos. E já já a programação, olha, bem extensa, está no ar para você. Acorde aí, aumente o volume do som.

0: de Deus, são 8 horas e 26 minutinhos. Esse é o meu, é o seu, é o nosso programa Boas Novas, que está no ar toda quarta, quinta e sexta-feira, das 11 até as 13 horas e no sábado, das 8 até as 11 da manhã. Sabadão de bênçãos especial para você. Então, nesta manhã, nós já estamos aqui nos estúdios, eu e o irmão Edinaldo, para juntos divulgarmos as boas novas. Bom dia, amor.
1: É isso aí, gente. Bom dia, irmã Ali. Bom dia, meu amor. A paz do Senhor a todos os nossos queridos ouvintes.

ouvintes que já estão sintonizados uma vez mais na Rádio Cidade. Rádio essa que neste momento alcança para mais de 40 cidades do Maranhão. É um presentão de Deus em nossas vidas poder, queridos, adentrar o lar, ao coração de cada um dos nossos queridos ouvintes, né? Através das ondas sonoras desta emissora e desta feita, sim, neste horário, a nossa programação. Como a irmã ali falou, programação essa que já está há 24 anos no ar. E toda quarta, quinta e sexta, de 11 às 13, tem essa programação abençoada, aonde tem cuidado de vida, abençoado vidas, né? E graças a Deus, hoje o especial Sabadão de Bênção, que já iniciou agora às 8 horas da manhã, vai se estender até às 11 horas. Então, amados, tem muito tempo. Tem muito tempo para você participar da nossa programação, tá? Você que sintonizou, que não conhecia o programa, talvez você é caminhoneiro, talvez você está no seu carro de passeio, é taxista, é vanzeiro, eu não sei, mas o meu Deus sabe, o conhece, tá? Então, se você é de outro estado, adentrou as BRs do Maranhão, seja bem-vindo ao nosso Maranhão, abençoado por Deus, tá? Vai nos desculpando pelas estradas, tá, querido? Mas tenha atenção, uma boa viagem. Obrigado por essa carona maravilhosa, tá? Você pode entrar em contato conosco, nós queremos lhe conhecer para mandar aquele alô especial, tá? Então você pode anotar o meu número do irmão Edinaldo. Eu vou repetir agora 5 vezes o meu número para você ou memorizar ou anotar. Pegue o celular, coloque na palma da mão, se está dirigindo, passe para alguém do seu lado o celular. Peça para ele anotar o meu número, tá? Do irmão Edinaldo Patinho, para você entrar em contato conosco, ok? Então, são muitas cidades. Dá para você também sintonizar e rodar aí praticamente aí quase 200 quilômetros ouvindo a nossa programação. A rádio vai longe, né? Então, anote o nosso número aí, por favor. O DDD aqui dessa região, gente, é 98, ok? Você que é de outro estado, saiba disso, é 98. 99 sempre é sul do Maranhão. Então, 98. A operadora minha é a operadora TIM. Eu vou falar sem o 9 na frente e a segunda parte eu acrescento o 9, tá bom? O meu número é muito fácil, é 8205-5098. Eu disse 8205-5098. 98, ainda vou falar 3 vezes e agora eu vou acrescentar o 9 na frente. 9-82-05-50-98. Ainda falta 2, tá? Eu disse 9-82-05-50-98. A última desse bloco, eu disse 9-82-05-50-98. 98, agora você pode entrar em contato conosco, fazer o seu pedido, o seu oferecimento, e nós queremos lhe atender, tá bom? Então, um grande abraço a todos vocês da Baixada, São Vicente de Ferre, Cajapió, São João Batista, você de Olinda, Penalva, Pedro do Rosário, a todos aí de Matinha, nossa querida Viana Cidade dos Lagos, você também de Cajari, eu dou um pulo em Monção também, Garapé do Meio, você de Bela Vista, Pio 12, a todos também de Conceição do Lagoaçu, Lago Verde, Bacabal, nossos queridos ouvintes de São Mateus do Maranhão, você de Cantanhede, a todos também de Matões do Norte, claro, nossa querida Vitória do Mearim, sede, povoados, todos os bairros. Um grande abraço, alô povo lindo de Arari, aquele abraço, né? Terra abençoada por Deus, né? Um cheiro para vocês aí. Aí dou um pulinho em Miranda do Norte, muito obrigado a todos de Miranda que sempre estão ouvindo, participando, adorando o Senhor através das ondas sonoras desta emissora. Não é diferente também a linha Anajatuba, sede povoada, alô Valdenora Campelo, em Gado Bravo de Anajatuba, abraçando a senhora, minha cheirosa, nossa mãezona de coração, quero abraçar todo o povo de Anajatuba, ok? A todos também aí de Itapecuru Mirim, né? Na pessoa de Amparo, de Noa, né? De Talita, lá no povoado Santa Rosa, em Itapecuru Mirim, aquele abraço, aquele abraço. E vamos aqui já participações, né? A Marina já mandou mensagem aqui, ela disse: bom dia, Edinaldo. Gostaria de oferecer um hino Ninguém Explica a Deus, preto no branco. Prepare pra gente oferecer para Gago aqui na Coreia. Gago, um abraço, Gago. Eu tive o prazer de conhecer Gago. Então, um abração. Deus te abençoe, Gago. Deus te abençoe, Marina. Deus abençoe essa família de Deus aí na cidade de Arari, que sempre estão na nossa companhia. Gago é ouvinte assíduo do programa Boas Novas. A Isabel, diretamente de Cachoeira Viana, ela diz assim: bom dia, gostaria

Gostaria de oferecer um hino de Daniel e Samuel. A letra, o título da canção, Carpinteiro Pregador. Prepare pra gente, por favor, Luiz. Para oferecer para todos vocês e, claro, a minha família. É a Isabel de Cachoeira Viana. Isabel, aquele abraço, tá? Aquele abraço pra você, toda a sua família, tá? Muito obrigado pelo carinho. Alô, Lindinal, vem Estiva Arari, que está também...

0: Rádio, você fale o seu nome e diz de onde está falando, pra gente mandar aquele alô e diz qual é a canção e qual o cantor, né, que canta a canção, e iremos lhe atender com certeza, tá? Então são ouvintes que pegaram já o nosso número agora, tá? Ouvintes novos, e eu já tô mandando aqui o número para cada um. É isso aí, irmã Nali, tem mais oferecimentos, meu amor? Olha, nós temos também aqui de Adriano Mendes, já, um hino de família, Nali, me ajuda aí, vamos escolher uma canção aí.
1: Pronto, me
0: ajude aí, por favor.
1: Vamos atender aqui os ouvintes, eu quero agradecer a você que já está ligando, participando aqui. Bom dia, quero oferecer, manda um alô pra minha família em Cachoeira Viana. Opa, bom dia, está ali em Uberlândia, muita chuva, né? Mas eu quero agradecer, está nos ouvindo pelo aplicativo, obrigada. Vamos ouvir aqui o nosso ouvinte, o irmão Bireca, bem aqui do Jaguari, que já está ligadinho com a gente.
2: Bom dia, Lana, eu peço o programação, toda a minha família, para você, Lourdes, Patinha, Lana, todos os irmãos da nossa vida. Bom dia, muito obrigado.
1: Muito obrigada, irmão Bireca. Bom dia pro senhor. Deus abençoe sua família muitíssimo. Vamos atender aqui o ouvinte. Bom dia, irmã Liginalva.
3: Oi, irmã Nalinda.
1: Oi,
3: senhor. Papai. Foi uma mocinha. Eu gostaria de ouvir o hino com Lívia e Lorena.
4: Então, se você é de outro estado, adentrando BR,
3: nosso amor tem Deus. Quero ouvir esse hino. Eu ofereço para Maria Rosa, Maria de Jesus. Ofereço para vocês aí, para Luiz Carlos. Ofereço para todos os ouvintes que estão ouvindo nesse momento, viu?
1: Tá? Bom dia, princesa, na paz do Senhor, bom dia para você, Deus abençoe. Vamos aqui ouvir o nosso irmão, amigo, Antônio Carlos, ali de Campestre, Matões do Norte.
5: Oi, irmã, bom dia.
1: Bom paz dia, do Senhor, pai. Esteja com você, com amém.
5: Já tô ligado no seu programa. Já botou um hino muito importante para mim.
1: Tá certo, seu Antônio, obrigada, bom dia, Deus abençoe o senhor e toda a sua família aí, obrigada pelo carinho de sintonia. Então vamos ouvir as canções já pedidas, quais são as que tem aí, Luiz? Daniel Samuel.
0: Carpinteiro pregador.
1: Certo, e depois nós vamos
0: preto no branco também, já tem preto no branco.
1: Explica a Deus. E nós vamos procurar o hino da família. Coloca
0: o próximo bloco, pode ser o próximo bloco.
1: A família e a marca, de Léa Mendonça, uma canção muito linda. Dedicamos a todas as famílias nesta manhã que estão na escuta da programação Boas Novas.
0: E é o oferecimento do irmão Adriano Mendes para sua esposa, Girlaine, a todos seus filhos, né? Os filhos Nicolas, Levi, Júlia, né? Emanuele. Claro, e também para toda a família do pastor Abidiel, é oferecimento do irmão Adriano Mendes, a quem mandamos um forte abraço para essa família de Deus que está na nossa companhia. Quero mandar um alô especial também para o irmão Antônio Silva, diretamente do povoado Centrinho, ali em Conceição do Lago Açu. Ele já está ouvindo a nossa programação, a gente agradece. Ele mandou um áudio, vamos ouvir aqui o áudio dele. Rapidamente, vamos ouvir.
6: Bom dia, mano.
0: Bom dia.
6: Quero que você bota aí o hino do São Peliguino, também pra curtir.
0: Já tocou,
6: aqui.
0: Já, amor? Mas vamos escolher outra aí, sim, continua, meu irmão, falando aí.
6: Que agora eu já tenho um rádiozinho agora pra me escutar o programa.
0: Olha que maravilha, ele mandou até o vídeo do rádio.
6: Foi em Bacabal, só comprar um rádio.
0: Foi em Bacabal. Um rádio,
6: agora eu tô aqui na mesa aqui, escutando aqui o programa, tem?
0: Que maravilha.
6: Vou assistir demais. E aí... Quero que daí que você botar o hino aqui, sou um peliguino, viu?
0: Pronto.
6: Seu irmão aí.
0: Pois nós vamos fazer assim, irmão Antônio Silva e família. Ele é uma bênção em nossas vidas, ouvinte assíduo do programa, está lá no povoado Centrinho, em Conceição do Lago Açu. Foi em Bacabal só comprar esse rádio lindo. Ele já mandou um vídeo do rádio lá em cima da mesa. Deus abençoe. Peregrino, nós já tocamos, mas eu vou escolher uma linda canção. E se o senhor quiser escolher uma outra canção, mande mensagem pra gente, tá bom? Que nós iremos lhe atender. Vamos lá então, 8 horas e 37.

0: 7 minutos aqui em Vitória do Mearim. Você está ouvindo o programa Boas Novas, na apresentação Irmã Nali Maciel, irmão Edinaldo ou Patinho. Programa esse que vai ao ar até às 11 horas da manhã. Vamos de canções.
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minutos em Vitória do Mearim. Você está ouvindo o programa Boas Novas, especial Sabadão de Bênção. Louvores aí que toca o coração de nossos queridos ouvintes. Olha, quero mandar um alô especial a todos aí da região do Japão. Um grande abraço a esse povo abençoado. Alô, pastor Yuri Hermógenes e a missionária Selma. Abraçando eles, eu quero abraçar a igreja, seus cuidados. E sim, claro, todos os ouvintes, nossos amigos católicos, adventistas, né? E de outras denominações também. Um grande abraço. Você aí do Paiol também, um grande abraço. Alô, Silvana. A todos também ali do Rigor, tem também Silvana lá no Rigor. Enfim, a toda essa região aí do Japão, do São Benedito, saindo aqui no São Lourenço, queremos mandar um forte abraço a todos os nossos queridos ouvintes. Olha, eu quero mandar um alô especial ao irmão Edinaldo Souza, né? Que já embarcou, tá vindo ali da região de Goiânia, sentido ao Maranhão. Para ser mais específico, a nossa querida Vitória do Mearim, ele está acompanhando agora neste momento a programação através do aplicativo, tá? E ele está dizendo que chega amanhã, pela manhã. Acredito que ainda vai dar tempo de ir na EBD, na Escola Bíblica Dominical. Fernando que vai gostar, viu? Com a turma Puxuca. Então, Edinaldo, venha em paz, né? Faça uma ótima viagem, meu irmão. Estamos com saudade também, tá? E graças a Deus, já vai estar conosco aqui no domingo, né? Para a glória de Deus, a gente só agradece, meu irmão, tá dando esse aviso pra gente aí. É uma pessoa muito especial pra gente, o irmão Edinaldão, né? A gente chama ele de Edinaldão porque é maior do que eu, né? Eu já sou alto, ele é muito mais alto ainda. Então, um grande abraço, Edinaldo. Deus te abençoe. Olha, aqui tem muita gente acompanhando. A Janoca, ela está... acompanhando a programação Boas Novas, diretamente ali do Pindoval, em Miranda do Norte. E ela diz assim, ó, meu nome é Janoca, do Pindoval, Miranda do Norte, eu quero um louvor, né? Nós vamos aqui, prepare Antônia Gomes aí, Noites Traiçoeiras pra gente, Luiz. Com essa canção, ela quer oferecer, pronto, vamos ver, porque tem um negócio, ela botou que meu nome é Janoca, de Pindoval, Miranda do Norte, mas depois disse assim, minha avó, Dona Janoca, aí ela explica o porquê, né? Então, Dona Janoca, Deus abençoe, Deus conforte o seu coração, tá? Pelo que a senhora vem passando, que o Espírito Santo possa estar confortando a senhora e toda a família. Nós vamos tocar essa linda canção, tá? Pra senhora e todos vocês aí em Pindoval que estão na nossa escuta, tá bom? Olha, a Dalva está em Bubasa também acompanhando já a programação. A gente manda um forte abraço a ela. Também eu vou atender aqui a missionária, alguém que está utilizando o celular da missionária, Luciana, diretamente, ela está lá em São Luís. Diz assim, bom dia, a paz, sou a Luciane, aqui de São Luís, estou com o celular da missionária Luciana e esqueceu. E estou aproveitando para mandar um hino da cantora Sara Richelle. Pois prepara aquela canção de Sara pra gente também, Luiz. Sara Richelle, para toda a minha família, ao pastor Zé Gomes, o meu pastor, e ao pastor Zé Rocha e toda a família. Deus tem feito milagres através deste louvor, deste hino, tá? Então é o pedido da Luciane, e a gente aproveita e manda um abraço também a todos aqui do povoado Pedras, onde a nossa querida Sara, né? Richelle, ela se congregava, né? Junto com a missionária Luciana. É uma canção muito linda, da Sarinha, gente, é bom vocês meditar. Nós vamos tocar agora nesse bloco essa canção também. Irmã Alice, se tiver mais oferecimento, amor, aí tu vai me dizendo, tá? Olha, Bibi está aqui no Conjunto do Hélio, em Vitória do Mearim. E ela diz assim que gostaria de ouvir o hino de Matos Nascimento, Filho Pródigo. Oferecer essa canção para sua filha Luna, sua sobrinha Yara e todos nós aqui da programação. Bibi, obrigado. Quem também está acompanhando a gente é nossa amiga, querida, diretamente do povoado Santo Antônio, ali na cidade de Arari. Eu estou falando dela, Cota Diniz. Ela dá um bom dia e ela quer ouvir um hino, Me Ajuda Deus, né? Na voz do poeta de Jesus, Silvan Santos. Nós já vamos deixar no jeito essas canções e toca uma nesse bloco e no outro. Mas vamos tocar, ela disse que está no serviço, mas ouvindo a programação Boas Novas. Cota, saudade de ti, minha amiga querida, tá? Um grande abraço. Aqui também, olha, tem gente tomando café, mandou aqui,
um vídeo no Cuscuz. Café com Cuscuz mandou aqui até um vídeo e diz assim: bom dia, a chuva impossibilitou de eu ir trabalhar e tô aqui escutando o programa Boas Novas aqui em Uberlândia, Minas Gerais, né? Mando um alô para minha família em Cachoeira Viana. Queria ouvir o hino com a cantora Antônia Gomes, qualquer um. Pronto, nós vamos tocar Noite Traiçoeira na voz dela, tá? Oferecer para todos os ouvintes, para minha família e vocês do programa, né? Tá certo, mas depois ele botou aqui, eu só quero adorar, né, de Antônia Gomes, mas nós vamos ver como é que nós vamos fazer, Luciano, ele tá ali, eu vou até postar aqui, Luciano, o teu vídeo, nos meus status, tá? Ouvindo o programa, tomando um café e com cuscuz com ovo, isso é coisa boa, isso é maravilhoso. Então é isso, gente, vocês podem fazer que nem eles também, tá? Entrar em contato comigo e a irmã Nali pelos nossos números de celulares. O meu número é muito fácil, vai lá, anote aí, 982-05-5098. Repite mais duas vezes aí, vamos lá, 982-05-5098. Eu disse 982-05-5098 são os nossos números, tá? Quero mandar um alô especial também para o meu grande amigo Leandro Barros, que está na nossa companhia também, acompanhando a programação Boas Novas, e teve até aqui uma notícia boa que ele mandou para nós, né? Tá aqui já, foi publicado, né? O jovem Leandro Barros, suplente do processo de escolha dos conselheiros tutelares de Arari, foi convocado pelo Conselho Municipal dos Direitos da Criança e do Adolescente, né, para apresentar a documentação necessária e manifestar interesse em assumir temporariamente a função de conselheiro tutelar. Então, meu amigo Leandro, boa sorte, parabéns, tá? Deus continue lhe abençoando grandemente e obrigado pelo carinho de sintonia acompanhando a nossa programação. Alô, Sâmia, diretamente do povoado Trizidela, de Arari, acompanhando também a nossa programação. Falei o número, ela anotou e já mandou aqui, né, uma mensagem, e a gente manda um forte abraço. E Sandra, as próximas canções é para você e toda a sua família, né? Então vamos lá, vamos ouvir canções, tá? Nesse bloco, mais canções, e já retornaremos com mais, muito mais para vocês, porque tem muito programa. Iremos até às 11 horas da manhã. Vamos ouvir as canções.

0: isso aí, povo de Deus, ouvimos canções, canções que falam ao coração do ouvinte, tá? E nesse momento, amados, nós iremos ouvir os nossos parceiros comerciais, tá? Homens e mulheres ao qual Deus tocou no coração, entendeu a importância do programa de rádio, entendeu a importância de levar o ID a cada coração. São 24 anos, gente, no ar, né? E Deus tem levantado pessoas com esse propósito também, né? De levar o ID aos corações. Então nós iremos ouvir agora os nossos parceiros comerciais e retornaremos com muito oferecimento, viu? Não saia daí. 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Então você faz parte dessa história, não é 24 dias, não é 24 horas, não é 24 semanas nem meses, são 24 anos de programa Boas Novas de Vitória. Vamos ouvir os nossos parceiros comerciais e eu retornarei com muitos oferecimentos. Vamos lá.
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2: 9 horas e 15 minutos. Repita. 9 horas e 15 minutos.
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0: Retornamos depois dos nossos passeios comerciais. Graças a Deus, que Deus continue abençoando cada um dos nossos patrocinadores, que de bom grado tem sim nos ajudado a manter esta obra no ar. E a importância, gente, a importância de nós estarmos no ar, ter um programa de rádio, poder chegar em localidades que não dá para chegar, né? A pé e às vezes no horário também, porque durante a semana o programa é de 11 da manhã até as 13, no horário do sol bem quente mesmo, né? Mas através das ondas sonoras podemos chegar ao lar de cada um dos ouvintes. E hoje, como eu falei, todos os sábados, graças a Deus, é o especial Sabadão de Bênção, de 8 até as 11. Deus tem, de maneira especial, abençoado vida, cuidado de vidas, abençoado famílias. Famílias que é o projeto do Deus vivo, né? Então queremos agradecer as famílias que estão na nossa companhia, na nossa sintonia. Famílias que acompanham o programa há muitos anos, né? E famílias que são ouvintes multiplicadores, porque tem falado do programa Boas Novas para mais um amigo, mais um familiar, e através também do aplicativo nós temos ouvintes em outros estados da nossa nação e até fora do país, né? Agora há pouco, de Uberlândia, Minas Gerais, tivemos ouvintes participando do programa, e desta feita Deus cuidando, abençoando, e você sendo canal de Deus na terra a partir do momento que você divulga, a partir do momento que você ganha mais um ouvinte para o programa Boas Novas. Graças a Deus por isso, né? E vamos aqui de oferecimentos, muita gente acompanhando a programação Boas Novas. Quero mandar um alô especial para uma família também muito, muito especial, tá? É uma amiga, uma irmã em Cristo também, que a gente considera muito, né? Tem como irmã de sangue, posso dizer assim, essa serva de Deus. A ela e sua casa, sua família, seu digníssimo esposo também. Estou falando da minha amiga e irmã em Cristo, Rosimeire Marinho, tá? Ela dá a paz do Senhor, ela diz, ó, estamos indo a São Luís e estamos ouvindo o programa. Hoje é o aniversário da minha filha Giovana, olha que bênção, né? Dedicamos os hinos do programa para ela. Então, Giovana, Deus te abençoe, continue sendo essa pessoa maravilhosa que você é. Enfim, as duas, né? Bênção de Deus. Rosimeire, Deus te abençoe também, você e a sua família, irmão Edmilson. E obrigado por essa carona maravilhosa. Iremos aqui dedicar os louvores do programa Boas Novas, né? Do Sabadão de Bênção, para aniversariante do dia, a princesa Giovana, que está também na nossa companhia. Deus os conduz em segurança, tá? Nessa viagem a São Luís do Maranhão. Olha, também eu quero aqui atender a Rose, diretamente do povoado São Lourenço. Ela está na nossa companhia, a Rose. A gente agradece. Ela diz assim: bom dia. Aqui é a Rose, de São Lourenço. Gostaria de pedir um hino de Gesso Rufino, Eu Te Escolhi, né? Nós vamos procurar essa canção, Eu Te Escolhi, de Gesso Rufino. Somente para oferecer para minha filha Ianca, que faz aniversário hoje. Opa, mais uma aniversariante, olha que maravilha. Um abraço à sua esposa, que era professora dela lá no SEMA. Ianca era tua aluna ali, lá do São Lourenço, a mãe dela.
1: Beijão,
0: Rose.
1: Ianca, Deus abençoe sua vida, querida. Um abraço. Um abraço para você, para sua mamãe. Deus abençoe. Realmente, tem muitos alunos para aquelas bandas.
0: Aquelas ali, regiões, né?
1: Aquelas regiões.
0: Então a canção é Gesso Rufino, Eu Te Escolhi, a letra da canção. Quero mandar um alô especial também para o meu grande amigo, irmão em Cristo, o Diácono Assis, ali da cidade de Arari. Ele, ó, dá um alô para o nosso grande amigo Carlos Chaves, no Recanto Florido, né? Que está na nossa companhia. Assis, um grande abraço também. Ele ouve teu programa todos os sábados. Então, um forte abraço, Carlos, né? Chaves, ali no Recanto Florido, na cidade de Arari, que não perde um programa. A gente manda um forte abraço, os ararienses, gente. Ouve em peso, né? Eles gostam mesmo de programas de rádio, em especial programas evangélicos, né? E a gente se sente honrado, tá? A Sâmia também, ela diz assim, mande um alô para Zé Domingos, lá na Trizidela de Arari, que está também na companhia, acompanhando a programação Boas Novas. Eusiane também de Arari já mandou aqui um oi, a gente manda um forte abraço a ela também e agradece pelo carinho, tá? De escolha, de sintonia. Alô, irmã Irenilde, diretamente do povoado Alto da Fumaça, na cidade de Lago Verde, tá? Acompanhando a programação Boas Novas. Aqui tem áudios também, gente, e nós vamos já atender. Pronto, nós vamos aqui atender aqui, ouvintes, a Maria Lúcia, diretamente de Retiro, Cajari. Vamos ouvir o que ela tá falando.
2: Bom dia, Aguinaldo Patrícia.
0: Bom dia.
2: Sou Maria Lúcia, de Retiro, Cajari. Gostaria de escutar um hino de Damaris. E também gostaria de oferecer para meus 4 filhos, meus 3 netinhos, para meus irmãos Gameleira Cajari e minha irmã em Terra de Areia. E me dá meu alô todos os dias, que tô esperando até hoje. O que dá mais que eu gostaria de escutar é aquele que fala sobre uma dracma.
1: A dracma e seu dono, né?
0: A dracma, nós vamos colocar aqui, tá bom? E vamos se atender e mandar esse alô especial para Maria Lúcia, diretamente do povoado Retiro, na nossa linda Cajari, terra que eu amo também. E já que eu estou falando de Cajari, quero mandar um alô especial ao meu amigo Joab, J. Moraes, e a sua digníssima esposa, irmã Rosiane, abraçando esse casal. Quero abraçar todo o povo de Cajari. Alô Expedito, né? E Lidinalva, ali na região de Tucum, também em Cajari.

0: José da Mata. São José da Mata, gente, fica localizado na cidade de Pio 12, né? E ela diz assim: a paz do Senhor. Amém, querida. Gostaria de ouvir o hino Restaura Minha Casa, Senhor. Eu moro no município de Pio 12, no povoado São José da Mata. Eu me chamo Clarice. Ofereço para vocês o programa e para toda a minha família. Deus abençoe cada um de nós. Clarice, a gente se sente honrado, tá, querida, em ter você como ouvinte. A todos vocês aí do povoado São José da Mata, na região de Pio 12, muito, mas muito obrigado mesmo pela sua companhia, pelo carinho de audiência e principalmente pela sua participação na manhã de hoje, tá? A gente agradece. Forte abraço, tá? A todos vocês mesmo, tá? E aqui nós temos mais. Pronto, pronto. Nós vamos ouvir aqui o áudio do irmão Antônio Silva, do povoado Centrim, Conceição do Lago Açu, tá? Ele mandou aqui um áudio há pouco, mandou outro, vamos ouvir.
1: Você bota o hino, sou um dos 10.
0: Pronto.
1: Me curti aqui, tô sentadinho aqui, só ouvindo aqui o programa ainda. E tô aqui sentado aqui ouvindo.
0: Que bom, que maravilha.
1: Você bota, rola o do sou um dos 10, se não tiver um sou um dos 10, bota saudado ferido, hein? Um desses dois aí, pra mim, pra gente...
0: Pronto. Ele tá muito alegre, o irmão Antônio Silva, né? Ele é do povoado Centrinho, Conceição do Lago Açu. Ele mandou um vídeo aqui, gente, do rádio dele novo. Ele foi em Bacabal. Só comprar esse rádio para não perder o programa Boas Novas. Irmão Antônio Silva, um abraço ao senhor, à sua casa. E obrigado, tá? Obrigado mesmo por estar sempre acompanhando a programação Boas Novas. Opa, outra família abençoada aqui, olha, que está acompanhando, diz assim: a paz do Senhor. Ofereço o hino do roteiro para o nosso filho Carlos André, em homenagem ao seu aniversário. Opa, os aniversariantes, né? Eu e minha família em viagem, ouvindo o programa. Quem está mandando essa mensagem é meu irmãozão do coração, irmão Carlito, ali da cidade de Arari, irmã Maria, esse casal, essa família que nós amamos e consideramos muito, né? Às vezes a gente sai daqui de Vitória, eu, irmã ali, nossa família, a gente vai lá ao lado ali do centro de eventos, naquela pracinha ali em Arari, lanchar. O melhor lanche da região ali de Arari, aquele pastelzinho, aquele caldo de cana, aquelas coxinhas, a água de coco, é uma bênção. O atendimento melhor ainda, a gente sai mais abençoado porque estamos sendo servido e cuidado pelos servos de Deus, o irmão Carlito e família. Irmão Carlito, boa viagem, obrigado pela carona aí no seu carro também. Vocês sabem quanto vocês são especiais para nós, né? São pessoas de Deus, presentão de Deus que a gente ganha mesmo e a gente cuida com muito carinho. A paz do Senhor, irmão Edinaldo, quero oferecer todos os hinos do programa para o meu filho Carlos André, em comemoração do seu aniversário. A irmã Maria também mandando mensagem, né? Ela mandou, o irmão Carlito também mandou o casal, né? Irmã Maria ali do conjunto Habitat Brasil, o bairro Habitat Brasil, ali em Arari, em Arari. Gente, os ararienses em peso, ouvindo o programa, participando do programa, eu quero fazer um agradecimento especial agora aqui ao vivo e a cores, né? Por que que ao vivo é a cores? É porque a rádio é FM, então já é a cores, não é preto e branco não, né? Então eu quero fazer esse agradecimento a cada um de vocês, gente, que de bom grado tem procurado os nossos trabalhos como taxista, né? De segunda a sexta, quem conhece já sabe, quem não conhece vai saber, o irmão Edinaldo roda de Vitória do Mearim, passando em Arari sentido a São Luís do Maranhão, sempre saindo pela madrugada, né? 3:30, acordo sempre 2:50 da madrugada, me organizo, tomo aquele banho, me organizo direitinho, 3:00 já começo a buscar os passageiros em casa, em seus lares, para nós sairmos cedo sentido a São Luís, devido a esse pare-sigue, né? Mas o agradecimento que eu quero fazer é aos vitorienses, né? Que tem cuidado de nós, tem divulgado o nosso fly, o nosso cartazinho nos seus status, mas tem procurado sim os nossos trabalhos. Não é diferente na cidade de Arari. O povo de Arari viaja muito comigo, né? Eu tenho assim um amor muito grande pela cidade de Arari. E isso tem sido correspondido através também agora deste trabalho ao qual Deus nos colocou, né? E Deus tem cuidado de nós, tem nos abençoado, mas porque você, querido, entendeu. E quando eu mando aquele flyzinho, aquele cartaz, você coloca nos seus status, coloca no grupo da família. Muito de vocês já falou do nosso trabalho, viajou com a gente, gostou, já passou

0: uma outra pessoa e pessoas têm procurado. Neste momento eu estou aqui na rádio, teve gente que já ligou para mim diretamente lá de São Luís, que está lá no HTO, que teve alta. Eu não vou ao sábado, mas eu coloco. Nós temos uma equipe de amigos taxistas. E nesse momento eu já mandei buscar lá no HTO. Então você que necessita ir para consultas, cirurgias, aeroporto, tirar identidade, tirar documentos, né? Às vezes também é perícia. Pode procurar o nosso trabalho, estaremos à disposição. Compramos um carro maior, né? Que eu antes nós rodávamos naquele Etios, né? Que era para 5 lugares. Compramos um carro agora de 7 lugares para dar mais conforto e segurança para todos os nossos clientes, tá? E eu só tenho a agradecer de coração a cada um de vocês. Em primeiro lugar, a Deus que nos proporcionou, abriu essa porta, mas que porta abençoada, viu? Porque com isso também eu fiquei mais próximo de vocês e também estou constituindo novas amizades, né? Pessoas que a gente não conhecia de perto e às vezes nem sabia que existia, né? E estão viajando com a gente e se tornaram que nem famílias, né? Cada um que viaja comigo, eu fico com o contato dele, fica com o meu contato também. E ali não é só para viagem, ali é para a gente estar orando um pelos outros, sempre conversando uns com os outros, né? E graças a Deus. E com isso aumentou até o número de cresceu muito o número de ouvintes, né? Porque essas pessoas se tornam ouvintes do programa Boas Novas. Então, o que eu quero dizer a cada um de vocês, minha palavra é de gratidão, primeiramente a Deus. Gratidão porque Deus tem usado você como canal para abençoar o irmão Edinaldo e eu tenho certeza que nós temos abençoado vidas também. Quem viajou com a gente sabe do que eu estou falando, né? A gente tem cuidado e abençoado muitas vidas, então louvado seja o nome do Senhor em todo o tempo, tá? Então, um grande abraço a todos vocês e obrigado mesmo. Olha, quero mandar um alô especial para o irmão Francisco Marques, diretamente ali, gente, do povoado Fazenda Nova, na região de Pio 12. Ele já mandou até um vídeo aqui do rádio dele pendurado aqui, trabalhando ali no curral, ali com... Pois pronto, mas ouvindo o programa, já vou até postar aqui o seu vídeo nos meus status, o irmão Francisco Marques. Um abração pro senhor e sua casa, tá? Aqui diz assim, Adinaldo, meu neto Marcos Alexandre está oferecendo os hinos do programa para o seu tio Carlos André pelo seu aniversário. Carlos André já é tio, né? Ei, Maria. Ei, Carlos André, tu já é tio, viu? Presta bem atenção. Marcos Alexandre está oferecendo para ti, viu, bonito? Então, um beijão, gente. Fiquem com Deus. Aqui nós temos ouvinte. Alô, você do telefone. Alô?
1: Bom dia.
0: Bom dia. Eu falo com quem?
1: Alô?
0: Alô? Quem fala? Alô? Alô? Madison, você está ao vivo, meu irmão, na Rádio Cidade, no programa Boas Novas. O que que você pede? Tá cortando a ligação, tá cortando. Ligue de novo, Madison, para ver, eu mando um áudio pra gente aí que a gente vai estar aqui lhe atendendo, tá? Muito obrigado pela sua participação. Então, queridos, nós vamos de canção, tá? Vamos de canção nesse momento, ouvir mais canções e retornaremos para oferecer mais canções, mais pedidos aí dos nossos ouvintes. E no próximo bloco, a irmã Nali já vai vir com a palavra de Deus, a mensagem do coração de Deus ao coração dos ouvintes, ok? Então, fique atento para ouvir o que Deus tem a falar aos nossos corações na manhã desse dia. 9:42 em Vitória do Merim, não perca o horário, tá? E vamos ouvir canções e retornaremos já já. Vamos ouvir.

É isso aí, povo de Deus, são 9h57. Esse é o nosso programa Boas Novas. Nós estamos aqui no ar toda semana, viu, gente? Quarta, quinta e sexta, das 11 até as 13 horas. E no sábado, sabadão de bênçãos especial para todo o povo de Deus. Então vamos meditar na palavra do Senhor nesta manhã. Trouxe para nós uma mensagem rápida. São 9h58. E para isso eu gostaria que você abrisse a sua Bíblia no livro do profeta Amós, capítulo 6, o verso 4. Por favor, se você puder abrir aí a sua Bíblia. Amós, capítulo 6, versículo 4. Eu gostaria que você abrisse para nós ficarmos meditando junto. Eu aqui, você daí, com a Bíblia aberta, tá bem? Então vamos lá. Livro do profeta Amós, capítulo 6, versículo 4, que diz assim: que dormes em camas de marfim e vos espreguiçais sobre o vosso leito, e comeis os cordeiros do rebanho e os bezerros do cevadouro. Vou repetir: que dormis em camas de marfim, que dormes em camas de marfim e vos espreguiçais sobre o vosso leito, e comeis o cordeiro do rebanho e os bezerros do cevadouro. Profeta Amós, o profeta aqui do Antigo Testamento, conhecido pelos leitores da Bíblia como profeta da justiça, né? Justiça social. Atuou aí, segundo alguns historiadores, por volta dos anos 760 a.C., no Reino do Norte. Um homem de origem humilde, né? Ele não vinha aí de uma linhagem de sacerdotes, e nem muito menos da escola de profetas. Sua profissão era cuidar de sicômoros, ou um tipo de figos silvestres, né? A Bíblia diz que ele era pastor de ovelhas, então ele vivia aí na pequena vila de Tecoa, né? Uma região rural de Judá, do reino de Judá. Mas ele teve o seu chamado divino para a sua missão profética por Deus, que o tirou do campo e enviou para profetizar no reino vizinho, que era Israel. Então o alvo da sua mensagem foi... Ele pregou contra os ricos e contra juízes corruptos e líderes religiosos que viviam em hipocrisia. Então ele enfrentou o sacerdote oficial do rei, Amazias, que tentou expulsá-lo do templo de Betel. Então, ao ler o livro de Amós, você vai encontrar uma linguagem direta, usando metáforas aí do campo, como rugido do leão, prumos de pedreiro, cestos de frutas e... uma leitura muito especial. E você pode ler o livro do profeta Amós, que só tem 9 capítulos, né? Mas o capítulo 6, o profeta está falando sobre... ele está denunciando a corrupção e a destruição de Israel. Então, esse capítulo retrata o reinado aí de Israel do século 7 antes de Cristo, século 8 na verdade antes de Cristo, sobre o reinado de Jeroboão II, né? Marcado aí por falsa segurança, luxo egoísta e muita injustiça social. Então o período do reinado de Jeroboão trouxe riquezas, fronteiras seguras para o reinado de Israel e Judá. Então, a história diz que a Síria, ela estava enfraquecida e ela não atacava a região, gerando aí essa falsa calmaria, ou seja, havia uma falsa paz.
Mas havia um poder de uma elite de líderes que viviam um grande confronto em Samaria, ignorando aí a realidade dos mais fracos. Amós repreende os que comiam do bom e do melhor, usavam as suas camas de marfim e compunham músicas sem se importar com a ruída da miséria do povo. Então, quando nós lemos esse versículo,

Quando chegamos no versículo 4, nós vamos observar que o capítulo 6 ele vai fazendo denúncias. Quando nós chegamos no capítulo 4, nós vamos observar que há um problema, e esse problema aqui não é a cama, mas o problema aqui é quem consegue dormir enquanto o próximo chora, enquanto o povo está vivendo em uma miséria. Porque o livro de Amós ele vai falar sobre essa injustiça social, né, causada pelos líderes religiosos e os políticos, né? Então, os israelitas achavam que Deus nunca iria destruir a nação porque eles eram o povo escolhido. Então, eles guardando esse orgulho nacional, eles viviam de forma injusta e se esqueceram que Deus ele se importa também com os menos favorecidos. Então o profeta vai avisar aquela elite orgulhosa que eles seriam os primeiros a serem levados, presos e exilados para fora da sua terra. Então, o versículo 4 do capítulo 6, ele vai ilustrar esse ápice de ostentação daquela elite de Israel, que vivia um luxo absoluto, enquanto a sociedade vivia desmoronando. Aí ele cita camas de marfim, né? Então, o profeta Amós, ele não vai condenar o conforto, porque é muito bom você ter conforto, desde que esse conforto seja pago com o seu próprio suor, né? Seu trabalho, por que não? Quanto mais você ganha, você tem, lógico que o alvo é você viver melhor. Mas Amós, ele não condena o conforto, mas ele vai fazer uma denúncia. Uma denúncia de uma consciência que perdeu a capacidade de sentir. Então ele diz: a cama de marfim. Vocês dormem em camas de marfim. Vocês se espreguiçam, né, sobre o vosso leito. Vocês comem bem. É isso que Amós está dizendo. Então a cama de marfim aqui era um símbolo de luxo, de um luxo extremo. Porque a cama ela era feita de um material nobre, né? Revestida com marfim importado, um material muito raro e caríssimo naqueles dias. Então, quem dormia em cama de marfim eram pessoas nobres. Era uma elite. Somente eles poderiam possuir algo assim. E os outros descansavam na miséria, cercados de miséria, estavam sobrevivendo na miséria, enquanto aquela elite descansava cercados de riquezas. Então, a tragédia era maior do que a desigualdade. Aqueles homens, eles esqueceram que eles estavam pisando sobre os mais fracos. Eles estavam corrompendo a justiça. Eles compravam decisões nos tribunais. Eles estavam explorando os pobres, tirando o direito das viúvas. Então, esse era o contexto daqueles dias. Eles estavam esmagando os necessitados. Depois, o que acontecia? Eles iam para casa, simples assim, e dormiam tranquilamente. Mas eles esqueceram de um detalhe, que o luxo não apagava o crime que eles estavam cometendo. Apenas escondia debaixo de lençóis caros. Então é assustador quando lemos o livro de Amós, especialmente o capítulo 6, como a profecia
ela continua viva. Porque foi Deus que falou. E isso nos causa um pavor. E me causa pavor. Porque existem pessoas que continuam dormindo em camas extremamente caras, mas só que construídas com dinheiro público. O dinheiro obtido pela mentira. O dinheiro obtido pela exploração e pela manipulação dos mais fracos. E Deus continua falando. Gente que sorri, né? Que brinca. Que pula. Sorri em público, mas fez fortuna destruindo famílias, roubando oportunidades, sufocando quem não tinha voz para reagir. E quando nós vamos para o livro de Provérbios, não sei se você já leu o livro de Provérbios, mas se você não leu, convido você a ler, especialmente o capítulo 31, que nós usamos muito, nós mulheres, nesse contexto de ensino para as mulheres. Só que a gente só lê a parte B do capítulo. Mulher virtuosa, quem acharás? Só que poucos leem o capítulo inteiro. E se você lê o capítulo inteiro de Provérbios, você vai observar que Lemuel, ele está falando da sua mãe. Lógico, ele a chama de virtuosa. Só que ele vai dizer como aquela mulher criou um rei. E ela disse para o rei: olha, meu filho, você vai ser voz para os menos favorecidos. Abre a tua boca, Lemuel, para em favor do mudo, ou seja, por aqueles que não têm voz, pelo direito de todos os que se acham desamparados. Lemuel, abre a tua boca para você julgar retamente e você fazer justiça aos pobres e aos necessitados. Tenha cuidado. Então, se você lê toda a Bíblia, você vai sempre ver Deus falando para ter cuidado com os pobres, as viúvas, os estrangeiros, os necessitados. Então, por que que eu disse que a profecia, ela é assustadora? Porque ela continua viva e Deus continua falando. Ele não mudou, ele é o mesmo. E se você observar todos os profetas maiores e menores, você vai, parece assim que eles tiraram o raio-x da sociedade dos nossos dias, principalmente a nossa, a brasileira. É? Então é muita gente que está fazendo festa com fortuna roubada, destruindo vidas, sonhos. Então, queridos, então existe um detalhe que muitos ignoram. Deus nunca mediu riqueza de alguém pelo tamanho da sua casa. Não. Mas ele mede pelo tamanho da consciência que eu e você tem. Se você tem consciência, então você está vivo, né? Então Deus não quer saber do tamanho da sua mansão. Deus não está interessado nisso. Até porque ele mora acima das estrelas. Aonde ele mora não tem dor, não tem doença, não tem miséria. João disse que lá é tudo tão lindo que as ruas são de ouro e de cristal. Ou seja, o ouro para lá parece assim que tem um significado menor. Vou dizer assim, não muito importante, porque para nós aqui na nossa terra, ter ouro, ter prata, quem que não quer ter muito ouro? É luxo, é símbolo de riqueza. Mas lá no céu não, vai ser pisado, né? Então o que tem no céu é tão mais glorioso
que o ouro serviu para fazer asfalto das ruas. Foi João que disse que as ruas são de ouro e de cristais. Olha só. Só para você observar que onde Deus mora é tudo lindo, a ponto de o apóstolo Paulo dizer que nunca subiu ao coração do homem. Ou seja, não dá para imaginar. Nunca desceu ao coração do homem. Então nós não temos noção. Nós podemos ler a Bíblia e tentar imaginar, mas a nossa mente é tão rasa com relação a isso que não dá para imaginar. É tudo muito lindo, é de rara beleza. Então, queridos, Deus não está preocupado com o tamanho da sua casa. Ele não mede a tua riqueza por isso, mas Ele quer saber a tua consciência. Porque, queridos, vamos observar, há pobres, há pessoas pobres de recursos que são muito gananciosos. Muito. Eles fazem tudo para subir ao poder. Se preciso, fazem até acordo com o diabo. Por que não? O importante é o poder. Mas há ricos, pessoas ricas, que são generosas, né? Mas o que que Amós está dizendo? Que o pecado não está na prosperidade. Não, não é isso que Amós está dizendo. Mas Amós está dizendo que o pecado está em transformar a prosperidade em um anestésico que impede o coração de sentir a dor do outro. Há pessoas próximas de nós que não têm o básico que muitas das vezes nós temos no nosso dia a dia. Ora, gente, nós trabalhamos, recebemos um salário todo dia, né? O marido sai para trabalhar, a mulher também, mas às vezes tem dia no mês que a gente não tem 10 reais. Eu vou botar 10, né? Pode ser menos. Imagine, tem pessoas no nosso, bem próxima de nós, que não tem o básico para viver. E muitas das vezes nós temos, mas o nosso coração está fechado para não dar ao outro. Eu vi um pastor pregando, ele já veio até aqui, esqueci o nome dele, eu sei que é Fontoura o sobrenome. Ele disse que ele vai às ruas sempre dar comida aos mendigos, abre restaurante e paga comida para eles. E muitas das vezes nós entramos nos restaurantes, comemos, né? Mas às vezes tem pessoas lá na porta que gostaria talvez até de entrar e sentar, mas não pode porque é pago. Mas muitas das vezes nós passamos por eles e não temos essa noção de parar, perguntar se está com fome, né? Então, queridos, nos nossos dias há pessoas que têm esses travesseiros macios, dormem bem, né? Mas tem uma alma endurecida. É ruim demais. Dorme a noite inteirinha, porque a consciência já não incomoda mais. Então, queridos, esse é o verdadeiro juízo. Quando o pecado deixa de produzir vergonha, o coração já está morrendo. Mas eu quero dizer para nós nesta manhã, eu disse que é assustador esse versículo, porque a profecia, ela continua viva. Por que que é assustador? Porque o Deus de Amós, ele continua vendo tudo. E ele está dizendo para nós nesta manhã que nenhuma injustiça ficará esquecida. Porque Deus, ele é justo. Ele não está condenando quem é rico. Não, de jeito nenhum. Mas ele está condenando riquezas adquiridas com a dor do outro, com a miséria do outro. Porque existem pessoas que não têm nada, precisam da saúde pública, da educação, do básico. E muitas das vezes nós não temos isso. Então nós estamos vivendo num país que a justiça está corrompida, decisões estão sendo compradas nos tribunais,
Eles exploram os pobres, tiram o direito das viúvas e dos necessitados, e eles vão esmagando para que a dor do outro seja trampolim para eles subirem e continuarem no poder. Só que o Deus de Amós, ele continua vivo. E ele está vendo tudo. Então você que está me ouvindo nesta manhã, já se sentiu assim? Oprimido, ignorado? Talvez você já foi no hospital da sua cidade e não tinha o básico, perdeu até um ente querido porque não tinha recurso. E você sai de lá tão chateado. E talvez você já até orou e diz: Deus, até quando? Abacuque, isso é bíblico. Abacuque disse para Deus: Senhor, até quando eu gritarei violência? E tu não vais me ouvir? Abacuque disse isso. Talvez você que está me ouvindo gostaria muito de tirar o seu filho da escola onde ele estuda, porque você não está vendo a educação do seu filho avançar, mas não pode. Aí você vai orar e Deus diz: Deus, até quando? Pois é, eu quero te dizer que nenhuma dessas lágrimas derramadas é ignorada, porque Deus está vendo tudo. O mesmo Deus que usou Abacuque, Amós, Naum, Miqueias para denunciar a corrupção dos seus dias e nos nossos dias, ele continua o mesmo. A Bíblia diz que Miqueias, no capítulo 2, ele vai denunciar que existia nos dias de Israel até aparelhamento do Estado para financiar o crime. Olha a situação que eles estavam vivendo. Será se há alguma diferença dos nossos dias? Não tem. Mas eu quero te dizer nesta manhã, para nós, que Deus, ele ainda pleiteia a causa daqueles que não conseguem se defender, né? E quando ele entra no tribunal, nenhum poderoso consegue comprar a sua sentença. Nenhum. Porque existe aí muitos juízes, né? São comprados para negar o direito do pobre, da viúva, da pessoa especial que precisa, às vezes, de uma pensão para viver. Aquele dinheiro é tão pouco, gente, eu vejo isso, é tão pouco que às vezes dá mal para comprar os remédios. Mas Deus, ele entra no seu tribunal e ele não vende as suas sentenças. Então, para encerrar a minha palavra nesta manhã, eu quero te dizer que antes de você desejar uma cama melhor, que é muito bom, um quarto bem aconchegante para você chegar, né, deitar, depois de um dia cansado, repousar o corpo, a mente. Mas antes de você pedir tudo isso para Deus, uma casa melhor, um carro, um serviço, peça para Deus um coração melhor. Como disse Davi: cria em mim, Senhor, um coração puro. Então, se ele está pedindo para criar um coração em nós, é porque nós não temos. Amém? Que Deus nos abençoe e nos guarde no seu amor para sempre. Eu vi uma canção muito linda do cantor Chagas Sobrinho. Linda canção. Deus está cansado. Então ele usa umas metáforas no hino, não é nem metáforas, um uso de linguagem, e eu achei interessante essa canção. O nome da canção é Deus Está Cansado.
Vamos ouvir a canção para ver o que é que Deus está cansado? Pois é, Deus está cansado de tanta injustiça, de tanta perversidade, de tanta imoralidade, de uma nação próspera como a nossa, mas que não quer se dobrar diante de Deus. Então Deus está cansado, queridos. E quando Ele cansa, vamos ver o que é que acontece? Vamos ouvir a canção.

0: 8h28, ouvimos aí a palavra de Deus, né? Com a irmã Nali Maciel, e após esse lindo louvor, Deus está cansado, letra forte, tá? Letra forte aí, e fala ao coração de cada um de nós, na manhã desse dia, desse sábado, no programa Boas Novas, especial Sabadão de Bênção. Olha, vamos de oferecimentos. Eu quero atender a nossa querida ouvinte Lude, que está na nossa companhia, diretamente ali de Perimirim, em Arari, né? E ela faz aqui um pedido especial, ela mandou até o áudio aqui, e nós vamos ouvir o áudio da nossa querida irmã.
1: Bom dia, nada, aqui é Lude, do Perimirim. Gostaria de ouvir o hino de Rose Nascimento, é Tempo de Deus. Ofereço para minha irmã lá em Moitas, Terezinha Sampaio, e meu irmão Josué Sampaio. E aqui em Arari, Perimirim Arari, para toda a minha família. E lá na loja de DG Celulares, ofereço para todos lá. Bom dia para vocês aí do programa. Dedico também para minha mãe Maria Avelina Sampaio, aqui no bairro Novo Horizonte, Rua Nova Esperança, Arari.
0: Do povo de Arari, acompanhando a nossa programação. Lude, muito obrigado pela tua participação. Iremos ouvir a canção que você pediu, tá? Então, muito obrigado mesmo. E aqui nós temos também mais ouvintes que estão na nossa companhia, né? Pronto, é a irmã Rita, ouvinte também do programa, diretamente da cidade de Arari.
2: Vamos. Olá, bom dia, irmão.
0: Bom dia.
2: A graça e a paz do nosso Senhor Jesus.
0: Amém.
2: Eu gostaria de ouvir o hino com Maria Massal, Se Não Fosse Deus, e Deserto, com gentileza.
0: Pois pronto, nós vamos procurar Maria Massal também. Rita, muito obrigado, irmã Rita, pela sua participação também. Forte abraço, senhora, e toda a sua casa. Olha, Elza também está acompanhando a nossa programação, esposa do meu amigo Concé, diretamente ali do Jaguari, entre Jaguari e Jacaraí, não é, Elza? Vamos ouvir o seu áudio.
3: Bom dia, meu amigo Edinaldo.
0: Bom dia, querida.
3: Gostaria de oferecer o próximo hino para minha mãe, Isaura Rosa, no Jacaraí. E para toda a minha família, especialmente para você.
0: Opa.
3: E a irmã Nali.
0: Opa, Elza, obrigado. Dê um cheirão na sua mamãe, em nosso nome, tá?
4: Obrigada, Elza, pelo carinho. Deus abençoe. Também quero atender aqui o bom dia. Gostaria de pedir um louvor de Daniel Samuel. Qualquer um. Para oferecer para minha mãe, Josina, que está em Cachoeira Cajari. É o Isaac. Bom dia, Isaac. Bom dia para você. Toda a cidade de Cajari, povoado Cachoeira, Deus abençoe. Aliás, todos os povoados, é muita gente, né? Os povoados, a cidade de Cajari tem muitos povoados e sempre eles estão aqui sintonizadinhos conosco. Deus abençoe vocês. Isaac, um abraço carinhoso para você e toda a sua família. Dona Josina, um abraço. Também minha amiga Jaque, bom dia, Jaque, lá em Sítio Gama, em Coque. Oi, Jaque, bom dia, princesa.
5: Do senhor, irmã Nali.
4: Oh, meu Deus.
5: Meu nome é Noemi.
4: Ah, é Noemi?
5: Eu quero pedir um hino de Anderson Frei. O nome do hino é Dona da Seara. Obrigada, eu quero pedir pra toda a minha família.
4: Tá, você é irmã da Jaque, é filha, me diga aí. Um abraço, viu, pra vocês aí em Sítio Gama de Coque. Um abraço para você que está sintonizadinho aqui conosco. São 10 horas e 32 minutinhos. Dona Maria Sardinha, um abraço para a senhora princesa. Deus abençoe.
0: Manda buscar a tua identidade, Maria Sardinha. Já está aqui em casa. Pode pegá-la em casa, a hora que tu quiser, tá bom, querida? Anali, Maria Casas Novas está diretamente de Miranda do Norte. Ela dá um bom dia, paz do Senhor. Coloca um louvor, adorarei. Com Fabiana Anastácio, ofereceu a todos os ouvintes do programa. E para você e família, especialmente para mim ouvir. Maria Casas Novas, um abraço pra ti, querida. Ouvinte aí que não perde a programação Boas Novas, que tem mais áudio aqui, Anali, de Elza.
3: Eu tava uns dias sem ouvir seu programa, que meu rádio tinha queimado. Aí agora que Concé comprou outro. Aí hoje eu já tô ouvindo o programa.
0: Eu tô vendo que a gente tá dando muito lucro pros armazéns, as lojas, viu? Porque Concé mais Elza comprou um rádio novo. Também o irmão lá de Conceição do Lago Açu também foi em Bacabal comprar um rádio. Que bom, que bom. É por isso, gente. Vocês são muito especiais. A gente vê o esforço que vocês fazem para

0: perder o programa, tira do bolso ali para comprar um rádio novo para não perder a programação. Olha, a gente se sente honrado, tá? Pelo carinho de cada um de vocês. Aqui tem mais ouvintes que mandaram aqui áudio. Eu ainda não sei quem é, mas vamos ouvir aqui o áudio.
1: Bom dia, quero oferecer um zinho para minha mãe, Maria, a Laranjeira, povoada das Moitas.

0: Pronto, a todos vocês de Laranjeira, na região de Moitas, né, Joelma e família, muito obrigado, tá? Pela sua participação, a gente manda um forte abraço, tá? Anali, vai lá com mais oferecimentos aí, enquanto eu ouço um áudio aqui fora do
1: Lembrando ar. Todo o povo de Deus, que nós estamos no ar toda quarta, quinta e sexta-feira, das 11 até as 13 horas. E no sábado, temos sabadão de bênçãos, você pode ligar, participar, e nós queremos atender a todo o povo de Deus com muito carinho. Para você de qualquer lugar deste nosso lindo estado do Maranhão, você pode ligar e participar no 981-13-8239. 981-13-8239. Bom dia, irmã Nali, aqui é a Nena de São Vicente. Gostaria de pedir o hino de Bruna Carla, ofereço para todos os ouvintes que estão na escuta. Pode ser qualquer um. Se possível, eu quero pedir outro hino, Sai da Caverna, com Alice Maciel. Ofereço também para os ouvintes. Se não der, não tem problema, tá certo, obrigada. Nós vamos tocar aqui para você a canção e já, com muito carinho, atender os irmãos.
0: Anali, eu quero mandar um alô muito especial a um povo de Deus, a um povo que é muito especial, tá? Estou falando nada mais, nada menos do meu grande amigo, posso dizer assim, é um presentão de Deus, se tornamos grandes amigos, né? E sou admirador da pessoa que ele é e do trabalho que ele vem exercendo ali no povoado Manuel João, né? Estou falando do meu grande amigo Luiz Carlos, que é o presidente, juntamente com o seu vice-líder, o Gerdson, né? Tem feito um trabalho diferenciado, um trabalho ali para a glória de Deus, diferente, um trabalho lindo que tem abençoado famílias, cuidado de famílias. Só esse projetão que vocês conseguiram agora das 50 casas aí, é Deus purinho nesse negócio aí, viu, Luiz Carlos? Que Deus continue te usando, te abençoando, junto com o Gerdson, né? E eu quero mandar um forte abraço, e eles estão nos honrando nesse momento, Anali, juntamente com a esposa de Gerdson, Simone. Estão ouvindo a nossa programação, estão indo ali sentido a São Luís do Maranhão, a Ilha do Amor, ouvindo, dando essa carona para nós. Luiz Carlos, me sinto honrado, viu, meu irmão? Eu louvo a Deus pela tua vida e agradeço pelo que tu tem feito por essa comunidade juntamente com o Gerdson, né? E claro, essa união linda de vocês aí, eu tiro o chapéu, tá? Para esse trabalho diferenciado. E louva a Deus também pela tua vida, porque você tem procurado nossos trabalhos como taxista e através de você, você tem conseguido muitos clientes para nós, né? Então, meu irmão, só Deus para recompensar tudo isso que você tem feito, não é por mim, é por mim e toda a minha família, tá? Que as bênçãos de Deus, meu irmão, se multipliquem na tua vida, na vida de Gerdson, e que vocês continuem fazendo esse trabalho aí que tem sido diferenciado na região de Arari, em especial aí no povoado Manuel João, tá bom? Próximas canções eu quero oferecer para vocês com muito carinho mesmo. Então, irmã Nali, quero mandar um alô especial também para o meu grande amigo Assis, o diácono Assis na cidade de Arari, esse irmãozão do meu coração, a ilha, sua digníssima esposa, filho, tá? E toda a família também que estão na nossa companhia acompanhando o programa Boas Novas. Olá, Patinho, bom dia. Peço um hino com a cantora Bruna Carla, qualquer um, ofereço para os ouvintes. Agradeço desde já. Deixa eu olhar quem é a pessoa que está falando aqui. Aqui está Nena Silva, é isso, Nena? É isso? Então pronto, eu agradeço pela sua participação. Vamos ouvir canções, irmã Ali, ou os últimos oferecimentos? Como é que nós vamos fazer, amor?
1: Acho que os últimos, querido. Para terminarmos, nós queremos agradecer a todos. Aninha, um abraço para você que está na escuta da programação, na Lady Marinha, do Caiçara Pesca. Deus abençoe vocês. Muito obrigada pelo carinho de sintonia. Então, nós já vamos nos despedindo, né?
0: Nós vamos fazer assim, amor.
1: Eu quero agradecer a todos pelo carinho de sintonia.
0: Vamos ver, nós temos quantas canções aí, Luiz? Por favor, me ajude aí, nos ajude aí, por favor. 4 canções, 5. Então vai dar os minutos certinho, porque ó, vamos ver o horário aqui. São exatamente 10 horas e 38 minutos. Vai dar, né? Vai dar certinho, né? Aí você vê como é que faz aí pra poder tocar os louvores e atender todos os ouvintes. Gente, não vai dar de tocar todos os pedidos. Não fiquem tristes conosco, tá? Nós temos nos esforçado, preste bem atenção, compramos até mais horas de programa ao sábado. Sábado era só de 8 às 10, agora está de 8 às 11, né? Durante a semana aumentamos os dias também para a gente poder atendê-los, mas graças a Deus.

0: Deus, eu posso dizer assim, a audiência é muito grande. É o Maranhão ouvindo, é fora do Maranhão através do aplicativo e a gente se soça ao máximo, tá? Porque não podemos deixar de tocar os patrocinadores e principalmente a mensagem pregada, né? Então nós temos que dar prioridade, porque é através dela que Deus tem resgatado vidas. A palavra de Deus, a palavra poderosa que não volta vazia, e eu não tenho dúvida que ela falou ao coração de cada um de nós na manhã desse dia. Irmã Nali, a paz do Senhor a todos, fique com as considerações finais aí, meu amor.
1: Um abraço para todo o povo de Deus, Deus abençoe, obrigada por você que não desligou o seu rádio, que ficou ouvindo, né? Mesmo sem ligar e participar, mas eu quero agradecer. Para você que participou também, muito obrigada pelo carinho de sintonia. Um abraço carinhoso da irmã Nali, irmão Edinaldo, e até a próxima semana.
0: E as últimas canções a CIS oferece para o irmão Carlos Chaves, também ali diretamente na cidade de Arari. Fiquem todos na paz do Senhor, um final de semana abençoado por Deus. E lembrando, Nali, que dia vai ser o culto de posse do nosso novo pastor? É mesmo, olha, não podemos esquecer, amor. Vamos.
1: Dia 28, Vitória do Merim.
0: Isso, dia 28 agora.
1: A igreja em Vitória do Merim recebe mais um obreiro, né? Como diz a canção, sois bem-vindo, campeões de Jeová. Então, nós vamos receber dia 28 a posse do pastor Fábio Henrique. E mais três obreiros, na verdade são quatro, né? Quatro casais de homens e mulheres abençoados que estarão, a partir de agora, liderando aí a igreja em Vitória do Merim, trabalhando para o Senhor. Um abraço carinhoso, será ali no Templo Central da Assembleia de Deus, uma programação especial. Se você quiser participar, será muito bem-vindo.
0: A partir das 19 horas no Templo Central, nosso templo é um templo grande, então você é o nosso convidado mais que especial para a noite desse dia, tá? Então não esqueça o dia, a data, tá? E nós convidamos a todos. Deus abençoe. Tchau.

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1: 11 horas.
2: Repita.
1: 11 horas.
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3: Paris, 25 de julho de 2026. Essas são as principais notícias deste sábado. A França enfrenta a mais grave crise de incêndios florestais dos últimos 50 anos. A situação mais importante se concentra no departamento da Gironda, no sudoeste da França, onde fica Bordeaux, uma das regiões vinícolas mais conhecidas do mundo. O incêndio, iniciado na quarta, já é considerado o mais devastador registrado no país nas últimas 5 décadas e supera os grandes incêndios de 2022. As chamas já consumiram mais de 22 mil hectares, uma área equivalente a cerca de 31 mil campos de futebol, ou ao dobro da superfície de Paris. Além da destruição do meio ambiente, o fogo já atingiu pelo menos 100 edificações. O primeiro-ministro Sébastien Lecornu, da França, disse que enfrenta uma situação sem precedentes. Ele determinou o envio de um avião militar de transporte para apoiar as operações de combate às chamas. A crise também atinge outras regiões. No departamento do Var, no sul do país, quase 3 mil hectares já foram destruídos e na Espanha, milhares de pessoas foram retiradas de áreas ameaçadas por incêndios nos arredores de Madrid e de Ávila, que enfrentam o pior episódio de queimadas da sua história. A Venezuela homenageou na sexta-feira as vítimas dos dois terremotos que atingiram o norte do país há um mês e deixaram mais de 5.500 mortos. Equipes de resgate e familiares interromperam as buscas por desaparecidos para observar um minuto de silêncio no horário exato da tragédia. Cerimônias religiosas e atos de homenagem também foram realizados em Caracas e nas cidades mais afetadas pelos tremores. O ministro da Educação da Índia, Dharmendra Pradhan, anunciou nesse sábado sua renúncia ao cargo em meio a uma onda de protestos estudantis que já dura 6 dias. Os manifestantes exigiam sua saída após uma série de fraudes em exames de ingresso para universidades. Em mensagem publicada nas redes sociais, Pradhan afirmou que decidiu enviar sua demissão ao primeiro-ministro diante da crise e da mobilização que se espalhou por Nova Delhi e outras partes do país. E a tensão no Oriente Médio aumentou nas últimas horas. Os Estados Unidos anunciaram ataques com mísseis contra alvos no Irã em resposta às ações de rebeldes hutis do Iêmen contra petroleiros sauditas no Mar Vermelho. Teherã reagiu com novos ataques contra instalações militares norte-americanas na região. De Paris, Rádio França Internacional, em parceria com a agência Rádio Web.
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4: Cadê o Cristão dos Pagodeiros aí?

0: 11:13.
1: Repita.
0: 11:13.
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1: 11:31.
2: Repita.
1: 11:31.
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4: Este é o Giro de Notícias. Eu sou Cassie Balog e você acompanha os destaques do momento. O governo brasileiro vai recorrer à Organização Mundial do Comércio, a OMC, contra o tarifaço imposto pelos Estados Unidos. Nos bastidores, diplomatas avaliam que a medida terá apenas efeito simbólico para marcar posição. Já entidades empresariais defendem que o Brasil priorize o diálogo e evite retaliações para não ampliar a tensão comercial entre os dois países. Nova pesquisa Datafolha mostra o presidente Lula com 48% das intenções de voto em um eventual segundo turno contra Flávio Bolsonaro, que tem 43%, mantendo um cenário de estabilidade em relação ao levantamento anterior. No primeiro turno, Lula aparece com 40% e Flávio com 32%. A Defesa Civil Nacional reconheceu situação de emergência em 31 municípios de 7 estados atingidos por chuvas intensas, vendavais, estiagem e seca. O Rio Grande do Sul concentra 17 dessas cidades. Com o reconhecimento, as prefeituras poderão solicitar recursos federais para ações de assistência à população e recuperação de estruturas danificadas e serviços.

serviços essenciais. Incêndios florestais atingem Espanha, França e Itália. Na Espanha, o governo decretou emergência nacional após cerca de 10 mil pessoas deixarem a região de Madrid. O primeiro-ministro, Pedro Sánchez, pediu união entre os partidos para enfrentar a emergência climática. O TikTok foi acusado pela União Europeia de descumprir regras de proteção a menores por permitir que recursos da plataforma exponham crianças ao cyberbullying e ao contato com predadores. Segundo a Comissão Europeia, as configurações de segurança das contas não atendem aos padrões exigidos. A empresa informou que vai analisar as conclusões e responder às autoridades antes da decisão final, que pode resultar em multa de até 6% do faturamento anual global. O Giro de Notícias é uma produção da Agência Rádio Web. Texto e apresentação, Cassie Balog.

0: 11:45.
1: Repita.
0: 11:45.
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1: 11:58. Repita. 11:58.
2: E reza comigo, o Ângelus. Esta grande oração que séculos e séculos a igreja reza a meio-dia e às 6 horas da tarde. Maria está contigo, recebendo esta oração e oferecendo-a a Jesus, seu filho. O anjo do Senhor anunciou a Maria e ela concebeu do Espírito Santo. Ave Maria, cheia de graça, o Senhor é convosco. Bendita sois vós entre as mulheres e bendito o fruto do vosso ventre, Jesus. Santa Maria, Mãe de Deus, rogai por nós, pecadores, agora e na hora de nossa morte. Amém. Eis aqui a serva do Senhor. Faça-se em mim segundo a vossa palavra. Ave Maria, cheia de graça, o Senhor é convosco. Bendita sois vós entre as mulheres e bendito o fruto do vosso ventre, Jesus. Santa Maria, Mãe de Deus, rogai por nós, pecadores, agora na hora de nossa morte. Amém. E o Verbo se fez carne e habitou entre nós. Ave Maria, cheia de graça, o Senhor é convosco. Bendita sois vós entre as mulheres e bendito o fruto do vosso ventre, Jesus. Santa Maria, Mãe de Deus, rogai por nós, pecadores, agora na hora de nossa morte. Amém. Rogai por nós, Santa Mãe de Deus, para que sejamos dignos das promessas de Cristo. Oremos. Infunde, Senhor, como vos pedimos, a vossa graça em nossas almas, para que nós, que pela anunciação do anjo conhecemos a encarnação de Cristo, vosso Filho, pela sua paixão, morte na cruz, sejamos conduzidos à glória da ressurreição pelo mesmo Cristo, Senhor nosso. Amém.
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0: Meio-dia e 12 minutos. Repita. Meio-dia e 12 minutos.
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1: Meio-dia e 29 minutos.
2: Repita.
1: Meio-dia e 29 minutos.
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4: O mar não é silencioso, ele fala o tempo todo. Mas nem todo mundo aprendeu a escutar. A cada inverno, algo muda. As baleias retornam à costa brasileira e com elas, um sinal. Um sinal de vida, de equilíbrio e também de alerta. Nos últimos anos, o litoral norte de São Paulo passou a registrar um aumento expressivo no número de baleias, especialmente da espécie jubarte. Os avistamentos cresceram, o interesse aumentou e uma pergunta começou a surgir com mais força. O que o mar está tentando dizer? Eu sou a Virgínia Alves e esse é o Vozes do Mar, um conteúdo do RW+, o núcleo de especiais do Grupo Rádio Web. Este especial faz parte de uma série sobre o meio ambiente e os desafios da convivência com a vida marinha. Para quem escolheu viver esse encontro de perto, a resposta começa na escuta. A bióloga, mestre em ecologia e coordenadora de pesquisa do projeto Baleia Jubarte em Ilhabela, Rafaela Souza, lembra como essa relação com o mar começou.
5: A minha história com o mar, ela vem desde criança, embora o meu caminho relacionado às baleias e os golfinhos ele tenha sido construído de uma outra maneira. Os meus avós tinham casa na praia e desde muito pequena eu tinha esse contato com o mar e eu já sentia dentro de mim um desejo muito grande de estar sempre perto do mar. E eu falava muito isso para minha mãe, que eu gostava muito dos animais e que eu gostava muito do mar e que eu queria muito estar perto do mar.
4: O vínculo veio cedo, mas o encontro com as baleias aconteceu depois da graduação, durante um trabalho de campo em Santa Catarina, e marcou uma virada na trajetória dela. Ao lembrar desse momento, a bióloga e mestre em ecologia mostra como esse encontro vai além da observação.
5: E foi depois de formada que eu tive a oportunidade de ver uma baleia e entender que era aquilo ali que eu queria. Eu já estava formada, eu fui fazer um voluntariado num projeto em Santa Catarina, que na época era o projeto Baleia Franca, hoje se chama Instituto Australis. E foi nesse voluntariado que eu vi baleia pela primeira vez. Quando eu vi a primeira baleia, eu parecia uma criança. Eu me arrepio até hoje contando essa história. Eu fiquei super emocionada, eu chorei igual uma criança, eu pulava, eu tava muito feliz de viver aquele momento. E foi a partir daí, desse sentimento, que eu tinha certeza que era isso que eu queria fazer.
4: Nos últimos anos, regiões como Ilhabela, São Sebastião, Caraguatatuba e Ubatuba passaram a registrar um aumento significativo no número de baleias, especialmente da espécie jubarte. Segundo pesquisadores do projeto Baleia Jubarte, esse crescimento está ligado à recuperação da espécie após a proibição da caça comercial na década de 1980. E para quem acompanha esse movimento de perto, o que está acontecendo no mar vai além dos números. Rafaela Souza, coordenadora de pesquisa do projeto Baleia Jubarte em Ilhabela, descreve essa relação como um chamado.
5: E eu costumo dizer assim, as baleias elas chamam a gente. E quando eu converso com colegas, amigos de profissão, com pessoas que também trabalham, né, com o mar e principalmente com as baleias, é muito comum a gente compartilhar esses relatos, essas histórias, né, de encantamento, de conexão. Então eu costumo dizer isso, que as baleias elas chamam a gente. E foi isso que eu senti como um chamado. Quando eu vi a minha primeira baleia, eu senti uma coisa muito forte dentro de mim, me mostrando que era aquilo que eu tinha que fazer, que era com aquilo que eu tinha que trabalhar.
4: Esse vínculo também se reflete na forma como a pesquisa marinha vem sendo construída hoje. A bióloga Rafaela Souza observa que a presença feminina na conservação marinha tem crescido e transformado esse cenário.
5: O ambiente do mar, né, se tratando de trabalho, ele sempre foi um ambiente muito masculino, um ambiente com essa predominância de marinheiros, de homens pilotando embarcações, de pescadores do sexo masculino. Então sempre foi um ambiente muito dominado pelos homens. E a conservação marinha, ela é um ambiente que eu vejo muito dominado pelas mulheres. Eu tenho, né, a minha equipe de trabalho majoritariamente feminina. Quando a gente faz seleção de estágio, a gente tem uma predominância feminina de candidatas. É uma

0: sísmica, seja em programas de conservação. É, enfim, a gente tem hoje uma predominância feminina nessa área.
1: Mas essa presença ainda exige apoio, incentivo e continuidade. E para a bióloga e mestre em ecologia, Rafaela Souza, fortalecer outras mulheres é parte fundamental desse processo.
0: Eu acho que, como mulher pesquisadora na área marinha, o que eu mais aprendi é que a gente tem que fortalecer outras mulheres, né? Porque foi assim, eu fui fortalecida. Eu fui acreditada por outras mulheres, eu fui inspirada por outras mulheres. Isso foi o que me incentivou a crescer cada vez mais e a buscar o que eu queria. Eu acho que essa é a lição mais importante. Inspire outras mulheres, incentive outras mulheres, abre espaço para que outras mulheres possam também trabalhar junto. É porque é isso, é, juntas somos sempre muito mais fortes.
1: O retorno das baleias ao litoral brasileiro é um sinal positivo da recuperação desses animais. Mas também é um lembrete. O mar responde ao que acontece dentro e fora dele. E talvez escutar o oceano comece justamente por isso. Entender que encantamento sem cuidado não basta. As baleias estão voltando. A pergunta é se a gente está pronto para fazer a nossa parte. No próximo episódio, você vai ouvir o olhar de quem está no mar quase todos os dias. O navegador, fotógrafo e fundador do projeto Baleia Vista, Júlio Cardoso. Fala sobre os aumentos dos avistamentos, os bastidores desse encontro e por que respeitar as regras no mar é essencial para proteger esses animais. Agência Rádio Web, produção e reportagem, Virgínia Alves, edição Marcelo Bonora.
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1: Meio-dia e 58 minutos. Repita. Meio-dia e 58 minutos.
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3: A rodada do Campeonato Brasileiro começa neste sábado e com novidade, que é o impedimento semiautomático. Lembrando que não teremos o chip na bola, como aconteceu na Copa do Mundo, mas a tecnologia conta com 28 a 32 câmeras espalhadas pelo estádio para auxiliar no momento exato que o jogador pega a bola, ou seja, o impedimento semiautomático começa neste fim de semana, nos duelos entre Atlético Paranaense e Internacional, Vasco e Mirassol e Santos e Chapecoense. Por falar no peixe, o Santos quer se distanciar da zona da degola e deve contar com alguns reforços. O mais certo é o Gabigol, mas o técnico Cuca também falou sobre a possibilidade do retorno de Neymar.
4: A gente vai analisar, conversar com o jogador, ver junto com a fisiologia, departamento físico, ver quando vai poder contar com ele. O Gabriel já volta na próxima partida, é um jogador também muito importante, fez um exímio finalizador.
3: No domingo a bola rola para Cruzeiro e Botafogo no Mineirão às 16h. Tem Bahia e Corinthians na Fonte Nova, Grêmio e Fluminense, o duelo entre Flamengo e São Paulo no Maracanã, o líder Palmeiras recebe o Atlético Mineiro e tem Remo e Vitória no Mangueirão. Agência Rádio Web com informações do Brasileirão, Daniela Esperon.
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1: 13:28.
2: Repita.
1: 13:28.
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4: O Congresso Nacional entrou em recesso e a volta aos trabalhos só deve ocorrer, de fato, após as eleições de outubro. Estão previstas, até lá, 2 semanas de esforço concentrado no Senado e também na Câmara, agosto e setembro. Entre as pautas que dificilmente devem avançar antes da disputa eleitoral, está o fim da escala 6x1, o que é visto como uma das prioridades do governo Lula. A intenção do petista já era usar essa como uma bandeira para as eleições. O presidente do Senado, Davi Alcolumbre, no entanto, defende uma discussão mais aprofundada sobre essa mudança na jornada de trabalho. Segundo ele, o tema não entra no esforço concentrado.
5: Então não é razoável que a Câmara dos Deputados passe 5 meses debatendo um assunto muito relevante para o Brasil, para o povo brasileiro e para a nação, e também para os trabalhadores e para os empreendedores, e o Senado Federal seja obrigado a carimbar um texto aprovado na Câmara.
4: O senador Carlos Portinho, do PL, um dos coordenadores de campanha de Flávio Bolsonaro, também avalia que a discussão deve ficar para depois das eleições.
6: O Senado geralmente ele pega alguns projetos que vêm com a bola quadrada, como diz no futebol, e arredonda, põe no chão. Essas questões, elas precisam ser debatidas em audiência pública. Tem que estar o Sindicato dos Trabalhadores aqui, da mesma maneira que tem que estar os representantes do setor produtivo.
4: O calendário apertado preocupa o governo. Além do fim da escala 6x1, ficaram pendentes propostas como a autonomia do Banco Central, a Política Nacional dos Minerais Críticos, a PEC da Segurança Pública e projetos relacionados à inteligência artificial. Com a proximidade das eleições e a quantidade de matérias acumuladas, a expectativa é que parte significativa dessa agenda fique para depois da eleição de outubro. Agência Rádio Web, de Brasília, Yuri Hudson.
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0: Quem gostou, joga a mãozinha pra cima, barulho, Belândia! Coisa de pele.
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0: 13h44.
1: Repita.
0: 13h44.
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1: Rapaz, você vai subir aí mesmo, é? Pagarás de doido e ganharás o mundo. Vem, tá?

0: que maravilha, minha tia. Como é que é?
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2: 13:59.
1: Repita.
2: 13:59.
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2: O parcelamento de compras é um dos hábitos mais comuns entre os consumidores brasileiros. Porém, a praticidade do crédito e a ilusão de que a parcela cabe no bolso tem aumentado o comprometimento da renda e prejudicado a saúde financeira das famílias. Pesquisa realizada pela CNDL, Confederação Nacional de Dirigentes Lojistas, e pelo SPC Brasil, Serviço de Proteção ao Crédito, revela que cerca de 60 milhões de consumidores possuíam compras parceladas em dezembro de 2025. Muitas pessoas analisam apenas se a parcela cabe no orçamento mensal, sem considerar o custo total da compra. Merula Borges, especialista em finanças da CNDL, fala sobre quais podem ser as consequências dessa prática.
3: Quando o consumidor olha só para a parcela, se ela cabe no orçamento, sem considerar o custo total da compra, ele acaba perdendo a visão do comprometimento total da renda. Quando essas pequenas parcelas se somam, elas podem consumir uma boa parte do orçamento, o que reduz a capacidade desse consumidor de lidar com algum imprevisto, com alguma coisa que acontece ali de última hora. A nossa pesquisa mostra que 1/3 dos entrevistados já comprometem entre 1/4 e 3/4 da renda com dívidas em atraso, enquanto o número de dívidas cresce muito mais rápido até do que os inadimplentes, o que indica que tem um acúmulo aí de obrigações por pessoa.
2: O cartão de crédito continua sendo o principal meio para compras parceladas para 70% dos consumidores, mas o Pix parcelado aparece com 13% de preferência, ganhando espaço, superando o tradicional crediário carnê com 5%. A especialista em finanças da CNDL destaca quais cuidados os consumidores devem ter ao utilizar a modalidade do Pix parcelado, que começa a ganhar espaço.
3: O Pix parcelado, ele vem como uma alternativa muito conveniente, mas ele não elimina o custo do crédito. Então, o consumidor realmente precisa olhar as taxas de juros, o prazo, o impacto das parcelas sobre o orçamento. Um outro item é que ele acrescenta mais uma coisa que o consumidor vai precisar controlar no dia a dia. Se já tem o cartão de crédito, precisa controlar o cartão, e aí o Pix parcelado entra, vai precisar controlar isso também. Tem que ter uma atenção maior do consumidor e não perder o controle de nada, não ficar deixando nada para traz, principalmente com taxas de juros muito altas.
2: Como consequência direta, 38% dos consumidores ficaram com o nome sujo nos últimos 12 meses devido à inadimplência em parcelamentos com cartão de crédito, sendo o maior responsável pelas negativações, seguido por empréstimos. Produção e reportagem, Priscila Mendes.
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0: 14 horas e 14 minutos.
1: Repita.
0: 14 horas e 14 minutos.
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1: 14 horas e 31 minutos.
2: Repita.
1: 14 horas e 31 minutos.
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2: A Organização Mundial da Saúde, OMS, informou que os Estados-membros avançaram nas negociações sobre o anexo referente ao Sistema de Acesso a Patógenos e Repartição de Benefícios, PABS. Para a agência, para chegar a um consenso, será preciso debater uma estrutura que apoie uma resposta mais rápida, eficaz e equitativa para futuras pandemias. O resultado será o anexo, um componente central do Acordo sobre Pandemias da OMS. A próxima reunião do grupo de trabalho será entre 14 e 18 de setembro. A conclusão desse anexo é uma etapa fundamental para permitir que os países considerem a assinatura e a ratificação do Acordo sobre Pandemias da OMS, fortalecendo a segurança sanitária global e a prevenção, preparação e resposta a pandemias para as futuras gerações. Após duas semanas de negociações, os países reafirmaram seu compromisso de desenvolver um sistema que permita o compartilhamento rápido de patógenos com potencial pandêmico, ao mesmo tempo que garanta a repartição justa dos benefícios decorrentes do seu uso, incluindo vacinas, diagnósticos e tratamentos para pandemias. O diretor-geral da OMS, Tedros Ghebreyesus, disse que, embora ainda haja divergências, elas podem ser superadas tendo em vista um objetivo comum: um mundo onde patógenos e informações científicas sejam compartilhados rapidamente e onde os benefícios gerados por eles sejam distribuídos de forma justa e equitativa. Segundo ele, essa tarefa é vital e urgente, porque a próxima pandemia não vai esperar. Durante a reunião, o texto preliminar foi mais simplificado, ao mesmo tempo em que se debateu questões mais complexas para alcançar um consenso. Dentre os temas estão a estrutura das redes de laboratórios responsáveis pelo compartilhamento e manejo de patógenos com potencial pandêmico e as suas informações de sequência genética, bem como a definição dos benefícios decorrentes do compartilhamento desses patógenos. Segundo o embaixador Tovar da Silva Nunes, do Brasil, que participou das negociações como co-presidente, houve progressos significativos em alguns dos elementos mais complexos, tanto do ponto de vista técnico quanto político. Ele afirmou que as questões restantes são desafiadoras, mas temos um caminho claro para concluir esse importante trabalho. Da ONU News em Genebra, Valéria.
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1: 15 horas.
2: Repita.
1: 15 horas.
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2: Quando surgem sintomas como dor de cabeça frequente, cansaço constante ou desconfortos que parecem não ter relação entre si, muitas pessoas ficam em dúvida sobre qual especialidade procurar. Para quem enfrenta sintomas persistentes, o clínico médico pode ser o ponto de partida para um diagnóstico mais preciso e um tratamento adequado. Regina Vasconcelos, médica e coordenadora da pós-graduação em Clínica Médica da AF Educação Médica, afirma que o profissional é preparado para avaliar o paciente como um todo através do histórico, sintomas e avaliação física.
3: Existe uma cena que se repete todos os dias nos consultórios brasileiros. O paciente consulta o cardiologista para o coração. Aí vai no endocrinologista para o diabetes e no gastroenterologista para o estômago. E no final das contas, ninguém está cuidando da pessoa como um todo. E é exatamente esse o papel do clínico. O clínico, ele não é aquele médico que sabe um pouquinho de tudo. Ele é o especialista treinado para integrar tudo. É quem consegue entender como uma doença interfere na outra. Quais tratamentos conversam entre si e quais muitas vezes entram em conflito.
2: No entanto, 12,4% dos médicos no Brasil possuem especialização em clínica médica, segundo a Demografia Médica no Brasil 2025. Ainda de acordo com a especialista, o excesso de exames pode revelar alterações sem importância clínica, diagnósticos indefinidos e até tratamentos desnecessários.
3: O melhor teste continua sendo uma boa conversa, um bom exame físico, né, ele bem feito e um raciocínio clínico consistente, né? O médico pensar em tudo ali, juntar a conversa, juntar ali o exame físico, né, e juntar aquele raciocínio. Quando o médico ele sabe escutar, examinar, conectar as informações, aí sim ele vai pedir o exame certo, na hora certa, para responder uma pergunta clínica específica. Isso vai proteger o paciente, porque exames feitos de forma desnecessária vão gerar vários diagnósticos falsos, muitos tratamentos desnecessários, ansiedade e até procedimentos que poderiam ter sido evitados.
2: Para preparar médicos para esse tipo de abordagem, a AF Educação Médica, em parceria com o AF White Book, lançou uma pós-graduação em clínica médica voltada ao desenvolvimento do raciocínio clínico e da tomada de decisões baseadas na prática e na avaliação integral do paciente. Produção e reportagem, Karina Chaves.
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0: 15 horas e 14 minutos.
1: Repita.
0: 15 horas e 14 minutos.
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1: 15:32.
2: Repita.
1: 15:32.
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3: Publicações que incentivem e promovam algum tipo de violência contra mulheres terão de ser retiradas do ar em até 2 horas a partir de agora. A medida começou a valer nesta terça-feira com a publicação do decreto federal que estabelece diretrizes para a proteção de mulheres na internet. O texto prevê uma série de medidas que visam combater ataques contra mulheres nas redes sociais e sites. Segundo a ministra das Mulheres, Márcia Lopes, a publicação do decreto foi uma forma de buscar uma resposta rápida para uma crise que vinha se agravando no ambiente virtual.
4: Então, essa decisão do presidente foi mesmo para estancar, né, uma onda de muita violência digital. Isso vem também de uma decisão dos 32 países da OEA, que em dezembro decidiram, o documento final foi uma luta, medidas contra a violência digital. Nós temos hoje um aparato, né, seja dos juízes, dos promotores, dos delegados, delegadas, enfim, para estar junto com a gente nessa empreitada aí, né, de evitar Red Pill, Machosfera, Deep Nude, e que a própria inteligência artificial seja mal utilizada, né, expondo as pessoas, o que impacta demais a vida das mulheres.
3: Uma das novidades do texto é proibir a geração ou modificação de conteúdo íntimo com uso de inteligência artificial. Essa medida busca responder o crescimento de imagens falsas de nudez, deepfakes pornográficas e conteúdos sexualizados produzidos sem consentimento. Marcia Lopes diz que o objetivo central é que o projeto de lei com texto semelhante ao do decreto seja aprovado no Congresso ainda neste ano.
4: É uma lei que nós precisamos. O presidente decidiu fazer um decreto para agilizar, porque nós estávamos com muitas denúncias, né, desse mau uso e irresponsabilidade mesmo das plataformas. Então, já tem um projeto de lei que está tramitando no Congresso. Queremos demais que o Congresso, voltando agora à Câmara, em agosto, que a gente possa aprovar a lei que criminaliza a misoginia.
3: O decreto também determina que as plataformas adotem medidas técnicas para reduzir o alcance e a visibilidade de ataques coordenados contra mulheres. Essa atuação deve acontecer independentemente de denúncia prévia da vítima, sempre que a plataforma identificar indicadores de violência. Produção e reportagem, Eduardo.
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1: 16:02.
2: Repita.
1: 16:02.
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4: O interesse por seguros está crescendo entre moradores de comunidades e periferias brasileiras. Um levantamento da Confederação Nacional das Seguradoras, a CNSEG, em parceria com o Instituto Locomotiva, mostrou que 85% dos entrevistados já buscaram informações sobre seguros ou gostariam de conhecer melhor esse tipo de proteção financeira. Apesar do cenário, a contratação ainda esbarra em desafios do dia a dia. Conseguir pagar as contas do mês representam 84% das preocupações dos entrevistados, enquanto apenas 16% estão voltadas para o futuro, dificultando o planejamento financeiro. Raquel Rua Batista, diretora de projetos especiais do Instituto Locomotiva, explica que os recursos informais ainda são usados para imprevistos financeiros.
5: Na medida em que você não tem uma estrutura formal de proteção em relação a isso, as pessoas criam estruturas para lidar com um imprevisto no dia a dia. Então, é o empréstimo do amigo, o empréstimo do cartão de crédito do seu vizinho ou de algum parente que, né, que você vai usar o crédito dele como empréstimo para poder resolver uma emergência, é a vaquinha para poder resolver a emergência da morte de algum parente. O primeiro pensamento, o primeiro recurso que essas pessoas vão mobilizar são os recursos informais, porque os recursos formais não fazem parte do repertório ou não são possíveis de ser acessados.
4: Além das restrições de renda, há desconfiança sobre o funcionamento dos produtos securitários e como acessar os benefícios. Roberto Santos, presidente do Conselho da CNSEG, reforçou que os produtos precisam ser adaptados e compatíveis com os riscos do cotidiano.
6: Para uma família em situação de maior vulnerabilidade, um imprevisto como uma doença, um acidente ou a interrupção de um pequeno negócio pode comprometer profundamente o orçamento. E é exatamente nesses momentos que a proteção financeira e securitária mostra o seu valor, ajudando as pessoas atravessar dificuldades e a recomeçar. Não basta apenas que o produto exista, ele precisa ser entendido. Não basta que o preço seja baixo, ele precisa ser percebido como justo e compatível com a realidade da família.
4: Cerca de 17 milhões de pessoas vivem em mais de 12 mil comunidades espalhadas pelo país. Entre os entrevistados, 69% também afirmaram que gostariam de encontrar seguros específicos e acessíveis à realidade da população. Para mais conteúdos como este, acesse o site Notícias do Seguro. Produção e reportagem, Karina Chagas.
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0: 16 horas e 16 minutos.
1: Repita.
0: 16 horas e 16 minutos.
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1: 16:34.
2: Repita.
1: 16:34.
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3: Brasil aparece entre os principais exportadores de mel do mundo, uma atividade que contribui para a polinização de culturas agrícolas e para a conservação da biodiversidade. Em 2024, o país exportou mais de 37 mil toneladas do produto, segundo dados do CropData, a plataforma de dados da CropLife Brasil. Os diferenciais da produção nacional são explicados pelo engenheiro agrônomo e coordenador de sustentabilidade da associação, Pedro Duarte.
4: O Brasil se destaca como produtor de mel de qualidade porque a gente reúne aqui no país condições únicas. Então a gente tem uma enorme diversidade de bioma, várias floradas, e isso resulta em mel.

0: com diferentes aromas, sabores e propriedades que acabam agregando mais ao valor do produto brasileiro. E além disso, a gente tem uma produção elevada, muito por conta da integração que a gente tem entre a agricultura, a apicultura e a conservação ambiental.
1: Por aqui, são produzidos 12 tipos de mel, enquanto o comercializado globalmente tem preços médios em torno de $2,000 por tonelada. A mesma quantidade do mel brasileiro pode alcançar até $3,500. A preservação das abelhas é considerada um dos principais desafios do setor, especialmente com a necessidade de conciliar a produção agrícola com a conservação dos polinizadores. Por isso, cresce a importância de práticas que favoreçam a convivência entre agricultura e apicultura.
0: Com a adoção das boas práticas, né, a conservação da vegetação nativa, os responsáveis defensivos, isso contribui para proteger os polinizadores e favorecer essa convivência entre agricultor e apicultor. Então, essa combinação de qualidade, sustentabilidade e a biodiversidade, ela faz com que o mel brasileiro ele seja um dos mais valorizados no mercado internacional.
1: A expectativa do setor é que o fortalecimento de ações como essas permita ampliar a produção de forma sustentável. Mais informações sobre boas práticas agrícolas estão no site da CropLife Brasil. Produção e reportagem, Bruno Moreira.
2: 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Repita. 16:45.
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1: 17 horas e 1 minuto.
2: Repita.
1: 17 horas e 1 minuto.
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4: No início da exploração espacial e da ocupação humana em locais tão distantes do nosso planeta, o lixo espacial não parecia um problema tão grande. Hoje, mais de 60 anos, após a primeira viagem para fora da Terra e após mais de 6 mil lançamentos feitos, isso passou a ser uma preocupação. Imagina milhares de objetos circulando ao redor do planeta, como satélites desativados e parte de foguetes. De acordo com a Agência Espacial Norte-Americana, a NASA, hoje existem cerca de 33 mil objetos catalogados na órbita terrestre. Segundo a Agência Espacial Europeia, esse número pode ser ainda maior e chegar a 500 mil fragmentos entre 1 e 10 centímetros e mais de 100 milhões de partículas maiores que 1 milímetro. É o que nos relata o astrônomo Rodrigo Fernandes, colaborador do Laboratório Nacional de Astrofísica, o LNA, unidade de pesquisa ligada ao Ministério da Ciência, Tecnologia e Inovação.
5: Você fazer ideia de que tantos objetos assim estão passando por cima da nossa cabeça a todo momento? Pois é, há observatórios no mundo inteiro que fazem a observação e o catálogo de todos esses objetos. Com milhares de fragmentos viajando a velocidades de até 28 mil km por hora, o monitoramento contínuo é essencial para a segurança de serviços essenciais, como GPS, telecomunicações e previsões meteorológicas.
4: Fernandes explica que o monitoramento astronômico de destroços espaciais é crucial para evitar a colisão com satélites operacionais, também proteger a vida no espaço e evitar que esses objetos colidam e formem mais partículas ainda menores, difíceis de serem rastreadas devido às altas velocidades orbitais, entre outros prejuízos. Uma espécie de controle, diríamos, de um engarrafamento espacial.
5: E o Brasil não está de fora dessa pesquisa. O Brasil também monitora o lixo espacial em parceria com a Agência Espacial Russa, e essa parceria com vários outros telescópios gerando esses dados é muito importante para a ciência mundial.
4: O crescimento da quantidade de detritos levou a uma mudança na engenharia espacial. Se antes o foco estava apenas no desenvolvimento e na operação de satélites, hoje esse planejamento considera todas as etapas da missão, incluindo o descarte seguro desses satélites ao final da vida útil. Esses equipamentos passaram a ser projetados para terem meios de sair da órbita quando termina essa vida útil, seja por reentrada controlada na atmosfera ou por outras estratégias. Produção e reportagem, Denise Coelho.
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0: 17h15.
1: Repita.
0: 17h15.
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3: Essa música que nós vamos fazer agora retrata a história do agricultor nordestino. E ela diz assim:

0: legal.
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2: 17:33.
3: Repita.
2: 17:33.
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5: Parece plástico, funciona como plástico, mas se decompõe totalmente sem deixar resíduos. Assim é definido o produto criado por uma startup queniana que pode acabar com um dos maiores problemas ambientais do planeta. A Rayapak usa como matéria-prima os aguapés, uma erva daninha que entope rios e lagos, prejudica a vida aquática e a pesca em mais de 70 países. Todo o processo é feito localmente, junto a comunidades ribeirinhas. Eles colhem as plantas e as deixam secar sob o sol. O que resta é uma massa fibrosa, de onde se extrai celulose. Por fim, o material é moldado em diferentes produtos. O carro-chefe são sacos para mudas de árvores, que podem ser cultivados diretamente no solo e já foram adotados pelo Programa de Reflorestamento do Quênia. Além disso, são produzidas embalagens para flores parecido com papel celofane. Este plástico está sendo usado pela indústria de flores do país. O Quênia é um dos maiores exportadores de flores do mundo e atende 40% do mercado europeu. O plástico desenvolvido pelo jovem Joseph Gutru se decompõe em 3 a 12 meses. Tem custo de produção semelhante ao convencional e já foi reconhecido pela ONU.
4: Produção e distribuição, Agência Rádio Web.
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0: 17:48.
1: Repita.
0: 17:48.
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1: 18 horas. Repita. 18 horas.

0: Amados irmãos do coração de Deus, queridos ouvintes da Rádio Cidade, paz e bem ao seu coração, muita luz e saúde para a sua família, muitas prosperidade missionária para o seu grupo, sua pastoral e sua comunidade. Recordando o dia dedicado aos avós e já celebrando o 17º domingo do tempo comum, somos convidados a buscar o reino de Deus de maneira ininterrupta, como se fosse uma pérola, nos entregando com coragem e discernimento. Com esse propósito, na busca real pelo reino de Deus, rezemos por você, sua família, por todos os doentes e enfermos de nossas comunidades. Rezemos pela paz na humanidade, pela igreja, pela vida e missão do Papa Leão. De modo especial, rezemos pela 7ª Romaria do Terço dos Homens, que acontece amanhã em São Vicente Ferre, para a qual somos chamados e convocados a participar. Por tudo isso, iniciemos confiantes. Pelo sinal
1: do Senhor, dos nossos inimigos, em nome do Pai, do Filho e do Espírito Santo. Amém.
0: Confiantes, nos coloquemos diante do Senhor como pecadores que somos, reconhecendo-nos abertos para receber a sua graça, a sua misericórdia, cantemos.

0: de amor.
1: Deus eterno e todo-poderoso, tenha compaixão de nós, perdoe os nossos pecados e nos conduza à vida eterna.
0: Amém.
1: Juntos e confiantes, peçamos a presença do Espírito Santo em meio a nós, para nos edificar, para nos santificar, direcionar nossos passos na missão que Jesus delega a cada um de nós. Por isso, confiante, rezemos. Vinde, Espírito Santo, e enchei os corações dos vossos fiéis,
0: e acendei neles o fogo do vosso amor.
1: Enviai, Senhor, o vosso Espírito, e tudo será criado, e renovareis a face da terra. Oremos. Ó Deus, que instruíste os corações dos vossos fiéis com a luz do Espírito Santo, fazei que apreciemos retamente todas as coisas, segundo o mesmo Espírito, e gozemos sempre de sua consolação, por Cristo Senhor nosso.
0: Amém.
1: Ouçamos o Evangelho de hoje, que está em Mateus capítulo 13, versículos 44 a 52.
0: O Senhor esteja conosco.
1: Ele está no meio de nós.
0: Proclamação do Evangelho de Jesus Cristo segundo Mateus.
1: Glória a vós, Senhor.
0: Naquele tempo, disse Jesus a seus discípulos: o reino dos céus é como um tesouro escondido no campo. Um homem o encontra e o mantém escondido. Cheio de alegria, ele vai e vende todos os seus bens e compra aquele campo. O reino dos céus também é como um comprador que procura pérolas preciosas. Quando encontra uma pérola de grande valor, ele vai, vende todos os seus bens e compra aquela pérola. O reino dos céus é ainda como uma rede lançada ao mar e que apanha peixes de todo tipo. Quando está cheia, os pescadores puxam a rede para a praia, sentam-se e recolhem os peixes bons em cestos e jogam fora o que não prestam. Assim acontecerá no fim dos tempos. Os anjos virão para separar os homens maus dos que são justos e lançarão os maus na fornalha de fogo. E aí haverá choro e ranger de dentes. Compreendeste tudo isso? Eles responderam: sim. Então Jesus acrescentou: assim, pois, todo mestre da lei que se torna discípulo do reino dos céus é como um pai de família que tira do seu tesouro coisas novas e velhas. Palavra da salvação.
1: Glória a vós, Senhor. O Evangelho que ouvimos nos diz que é necessário entrega total e discernimento absoluto para encontrar e viver o reino de Deus. Nos diz também que apegar-se a seguranças, mesmo que religiosas, que são falsas ou muitas vezes puras imitações, em troca da justiça do reino, é como preferir bijuterias a uma pedra preciosa. A consumação do reino se realiza através do julgamento que separa os bons dos maus. No entanto, o projeto divino visa tornar-nos todos irmãos e irmãs em Jesus e construir uma nova humanidade. Mas para que isso aconteça, faz-se necessário investir sem medo e com muita alegria no projeto do reino dos céus. Com toda a confiança, rezemos.
0: Creio em Deus Pai Todo-Poderoso, Criador do céu e da terra, e em Jesus Cristo, seu único Filho, nosso Senhor.

0: que foi concebido pelo poder do Espírito Santo,
1: nasceu da Virgem Maria, padeceu sob Pôncio Pilatos, foi crucificado, morto e sepultado, desceu à mansão dos mortos, ressuscitou ao terceiro dia, subiu aos céus, está sentado à direita de Deus Pai Todo-Poderoso,
0: donde há de vir julgar os vivos e os mortos. Creio no Espírito Santo, na Santa Igreja Católica, na comunhão dos santos, na remissão dos pecados, na ressurreição da carne e na vida eterna. Amém.
1: Pai nosso que estás no céu, santificado seja o vosso nome. Venha a nós o vosso reino, seja feita a vossa vontade, assim na terra como no céu. O pão nosso de cada dia nos dai hoje. Perdoai as nossas ofensas, assim como nós perdoamos a quem nos tem ofendido. E não nos deixeis cair em tentação, mas livrai-nos do mal.
0: Amém.
1: Deus o salve Maria, Filho de Deus Pai, dai-nos a graça do acolhimento espiritual.
2: Ave Maria, cheia de graça, o Senhor é convosco.
0: Bendita sois vós entre as mulheres, e bendito é o fruto do vosso ventre, Jesus.
1: Santa Maria, Mãe de Deus, rogai por nós, pecadores,
0: agora e na hora de nossa morte. Amém.
1: Deus o salve Maria, Mãe de Deus Filho, dai-nos a graça da transformação interior.
2: Ave Maria, cheia de graça, o Senhor é convosco. Bendita sois vós entre as mulheres, e bendito é o fruto do vosso ventre, Jesus.
0: Santa Maria, Mãe de Deus, rogai por nós, pecadores, agora e na hora de nossa morte. Amém.
1: Deus o salve Maria, esposa do Espírito Santo, templo e sacrário da Santíssima Trindade. Dai-nos a graça da fecundidade apostólica.
2: Ave Maria, cheia de graça, o Senhor é convosco. Bendita sois vós entre as mulheres, e bendito é o fruto do vosso ventre, Jesus.
0: Santa Maria, Mãe de Deus, rogai por nós, pecadores, agora e na hora de nossa morte.
1: Glórias ao Pai, ao Filho e ao Espírito Santo, como era no princípio, agora e sempre.
0: Amém.
1: Ó meu Jesus, perdoai-nos, livrai-nos do fogo do inferno, levai as almas todas para os céus e socorrei principalmente as que mais precisarem
0: da vossa infinita misericórdia.
1: Ó Maria concebida sem pecado,
0: rogai por nós que recorremos a vós.
1: Jesus manso e humilde de coração,
0: fazei o nosso coração semelhante ao vosso.
1: Mãe rainha e vencedora, três vezes admirável, rogai por nós, abençoai as famílias do mundo inteiro e dai-nos a paz. Confio em teu poder e em tua bondade. Em ti confio com fidelidade.
0: Confio cegamente em toda situação, Mãe, no teu Filho e na tua proteção. Amém.
1: Com alegria e fé cantemos.
2: Ó

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1: Contemplaremos hoje os mistérios luminosos, passando pela vida de Jesus, iniciando a sua missão. Então que ele possa estar nesta noite nos abençoando, derramando bênçãos e graças sobre nós, sobre sua família, sobre sua comunidade, você que nos ouve em qualquer canto do Maranhão, nosso carinho, nossas orações por você. Contemplemos o nosso primeiro mistério.
2: O primeiro mistério de hoje, contemplamos o batismo de Jesus no Rio Jordão. Da Galiléia foi Jesus ao Jordão e com João a fim de ser batizado por ele. Depois que Jesus foi batizado, saiu logo da água. Eis que os céus se abriram e veio descer sobre ele

0: Deus fez-se necessário do batismo, Deus não quis prescindir de nenhum meio, de nenhum ritual. Também através dele, Jesus instituiu os seus apóstolos e discípulos. Como vai a minha vida de batizado? Tenho buscado outros sacramentos?
1: Antes de iniciar sua vida pública, Jesus fez-se batizar, assumindo sobre si, como Filho de Deus que é, as nossas fraquezas, maldades e misérias. Assim, devem começar todas as obras de santidade, ou seja, por uma purificação. Não que Jesus precisasse de purificação, mas porque levava sobre si as nossas mazelas. Quando o céu se rasga, na pessoa de Jesus, o Cordeiro sem mancha, rompe-se a separação que havia entre Deus e os homens. A voz ouvida naquele momento é a própria voz de Deus, que apresenta para todos o mistério do homem de Nazaré, o Filho de Deus, feito Rei e Messias, e que a partir do batismo estabelece o reino de Deus através do ensinamento, do serviço, como servo de Javé. Por esse mistério, peçamos a intercessão da Santíssima Virgem, a graça de vivermos bem o nosso batismo. E vamos rezar também, confiantes por nossos irmãos que nos pedem oração. Seu Antônio Francisco Lopes, na Rua da Faveira, seu Messias, Zeca da Brama, Sandra e César, na Rua Nova, seu Antônio Germano, a nossa escuta, ele é na Rua do Coco Verde, Adelso e Narli, a nossa escuta lá em Olinda Nova, Dona Jovenília, Dona Rosa, Dona Geracina, na Comunidade de Arroz, Adriana e Elza, em São Félix, Dona Desterro, Laís Vitória, Bárbara e Bertolina, em Jussarauzinho, seu Valdomiro, nos ouvindo também lá em Passagem de Areia, Dona Sônia Antônia, nossa escuta em Vila Palmeira, Dona Domingas Cabral, em Preguiças, o seu Jaime, Dona Benedita, também que estão nos ouvindo, ali na Rua do Arame, no bairro Malvinas, em Arari. Confiantes, portanto, rezemos. Pai nosso que estás no céu, santificado seja o vosso nome. Venha a nós o vosso reino, seja feita a vossa vontade, assim na terra como no céu. O pão nosso de cada dia nos dai hoje. Perdoai as nossas ofensas,
2: assim como nós perdoamos a quem nos tem ofendido. E não deixeis cair em tentação, mas livrai-nos do mal.
3: Amém. Ave Maria, cheia de graça, o Senhor é convosco. Bendita sois vós entre as mulheres, bendito é o fruto do vosso ventre, Jesus.
1: Santa Maria, Mãe de Deus, rogai por nós, pecadores, agora e na hora de nossa morte. Amém.
3: Ave Maria, cheia de graça, o Senhor é convosco. Bendita sois vós entre as mulheres, bendito é o fruto do vosso ventre, Jesus.
1: Santa Maria, Mãe de Deus, rogai por nós, pecadores, agora e na hora de nossa morte. Amém.
3: Ave Maria, cheia de graça, o Senhor é convosco. Bendita sois vós entre as mulheres, bendito é o fruto do vosso ventre, Jesus.
1: Santa Maria, Mãe de Deus, rogai por nós, pecadores, agora e na hora de nossa morte. Amém.
3: Ave Maria, cheia de graça, o Senhor é convosco. Bendita sois vós entre as mulheres, bendito é o fruto do vosso ventre, Jesus.
1: Santa Maria, Mãe de Deus, rogai por nós, pecadores, agora e na hora de nossa morte. Amém.
3: Ave Maria, cheia de graça, o Senhor é convosco. Bendita sois vós entre as mulheres, bendito é o fruto do vosso ventre, Jesus.
1: Santa Maria, Mãe de Deus, rogai por nós, pecadores, agora e na hora de nossa morte. Amém.
3: Ave Maria, cheia de graça, o Senhor é convosco. Bendita sois vós entre as mulheres, bendito é o fruto do vosso ventre, Jesus.
1: Santa Maria, Mãe de Deus, rogai por nós, pecadores,
2: agora e na hora de nossa morte. Amém.
3: Ave Maria, cheia de graça, o Senhor é convosco. Bendita sois vós entre as mulheres, bendito é o fruto do vosso ventre, Jesus.
1: Santa Maria, Mãe de Deus, rogai por nós, pecadores, agora e na hora de nossa morte. Amém.
3: Ave Maria, cheia de graça, o Senhor é convosco. Bendita sois vós entre as mulheres, bendito é o fruto do vosso ventre, Jesus.
1: Santa Maria, Mãe de Deus, rogai por nós, pecadores, agora e na hora de nossa morte. Amém.
3: Ave Maria, cheia de graça, o Senhor é convosco. Bendita sois vós entre as mulheres, bendito é o fruto do vosso ventre, Jesus.
1: Santa Maria, Mãe de Deus, rogai por nós, pecadores, agora e na hora de nossa morte. Amém.
3: Ave Ave Maria, cheia de graça, o Senhor é convosco. Bendita sois vós entre as mulheres, bendito é o fruto do vosso ventre, Jesus.
1: Santa Maria, Mãe de Deus, rogai por nós, pecadores, agora e na hora de nossa morte. Amém. Glória ao Pai, ao Filho e ao Espírito Santo, como era no princípio, agora e sempre. Ó meu Jesus, perdoai-nos, livrai-nos do fogo do inferno. Levai as almas todas para os céus e socorrei principalmente as que mais precisarem
2: da vossa infinita misericórdia.
1: Ó Maria concebida sem pecado,
2: rogai por nós que recorremos a vós.
1: Jesus manso e humilde de coração,
2: fazei o nosso coração semelhante ao vosso.
1: Mãe rainha e vencedora, três vezes admirável,
2: rogai por nós.
1: Abençoai as famílias do mundo inteiro e dai-nos a paz. Confio em teu poder e em tua bondade. Em ti confio com fidelidade, confio cegamente em toda situação, mãe, no teu filho e na tua proteção. Com alegria e fé cantemos.

0: dos homens.
1: Contemplemos o nosso segundo mistério.
2: O segundo mistério luminoso, milagre de Jesus nas bodas de Caná. Como vieste faltar vinho, a mãe de Jesus disse: ele já não tem mais vinho. Disse então a sua mãe ao servente: fazei o que ele vos disser. Jesus, juntamente com os seus discípulos, estavam festejando o início de uma constituição familiar, isto é, um casamento. Jesus quis mostrar aos discípulos que estavam em contato com a vida real de cada um, inclusive o seu amigo que estava casando. Na casa do amigo, Jesus fez milagre do vinho, a presença de Deus na vida matrimonial que dá a qualidade da vida familiar.
1: Seguindo segundo o evangelista João, a primeira semana da missão de Jesus termina com a festa de casamento em Caná. O casamento é símbolo da união de Deus com a humanidade, realizada de maneira definitiva na pessoa de Jesus. Deus e homem. Notem que sem Jesus, a humanidade pode até celebrar festas e festas de casamentos, mas sem vinho. Maria, com sua presença maternal, alivia naquele momento em Caná uma situação que seria muito constrangedora para a família que festejava, pois ela simboliza a comunidade que nasce da fé em Jesus. E as palavras dela são simples, porém profundas e significativas. Façam o que Jesus mandar. Jesus diz: a minha hora ainda não chegou. Na realidade, a hora ainda não havia chegado. Entretanto, uma simples insinuação da mãe leva Jesus a antecipar seus portentos milagres. Por esse mistério, peçamos a graça da confiança absoluta em Jesus. E rezemos confiante também por Vânia Pacheco, Dona Cocó, Antônia, Mirilene e seu Jaime em São Lourenço, Dona Aristotelina e toda a comunidade de Tabocal, Candinho, Corrozinha, Maria de Miroca, Milton, Rosa, Miriam, João de Zena, João e Bom Parto, Dona Maria Galdino, mais uma vez seu Jaime, Dona Benedita, a nossa escuta ali na Rua do Arame, em Arari, no bairro Malvinas. E ainda por seu... por você que nos ouve e nos acompanha em qualquer ponto de Vitória, em qualquer ponto do Maranhão, nosso carinho, nosso obrigado, nossas orações. Por isso, assim, com toda a confiança, rezemos.
3: Pai nosso que estás no céu, santificado seja o vosso nome. Venha a nós o vosso reino. Seja feita a vossa vontade, assim na terra como no céu. O pão nosso de cada dia nos dai hoje. Perdoai as nossas ofensas, assim como nós perdoamos a quem nos tem ofendido. E não nos deixeis cair em tentação, mas livrai-nos do mal.
4: Amém. Ave Maria, cheia de graça, o Senhor é convosco. Bendita sois vós entre as mulheres, e bendito é o fruto do vosso ventre, Jesus.
1: Santa Maria, Mãe de Deus, rogai por nós, pecadores, agora e na hora de nossa morte. Amém.
4: Ave Maria, cheia de graça, o Senhor é convosco. Bendita sois vós entre as mulheres, e bendito é o fruto do vosso ventre, Jesus.
1: Santa Maria, Mãe de Deus, rogai por nós, pecadores, agora e na hora de nossa morte. Amém.
4: Ave Maria, cheia de graça, o Senhor é convosco. Bendita sois vós entre as mulheres, e bendito é o fruto do vosso ventre, Jesus.
1: Santa Maria, Mãe de Deus, rogai por nós, pecadores, agora e na hora de nossa morte. Amém.
4: Ave Maria, cheia de graça, o Senhor é convosco. Bendita sois vós entre as mulheres, e bendito é o fruto do vosso ventre, Jesus.
1: Santa Maria, Mãe de Deus, rogai por nós, pecadores, agora e na hora de nossa morte. Amém.
4: Ave Maria, cheia de graça, o Senhor é convosco. Bendita sois vós entre as mulheres, e bendito é o fruto do vosso ventre, Jesus.
1: Santa Maria, Mãe de Deus, rogai por nós, pecadores, agora e na hora de nossa morte. Amém.
4: Ave Maria, cheia de graça, o Senhor é convosco. Bendita sois vós entre as mulheres, e bendito é o fruto do vosso ventre, Jesus.
1: Santa Maria, Mãe de Deus, rogai por nós, pecadores, agora e na hora de nossa morte. Amém.
4: Ave Maria, cheia de graça, o Senhor é convosco. Bendita sois vós entre as mulheres, e bendito é o fruto do vosso ventre, Jesus.
1: Santa Maria, Mãe de Deus, rogai por nós, pecadores, agora e na hora de nossa morte. Amém.
4: Ave Maria, cheia de graça, o Senhor é convosco. Bendita sois vós entre as mulheres, e bendito é o fruto do vosso ventre, Jesus.
1: Santa Maria, Mãe de Deus, rogai por nós, pecadores, agora e na hora de nossa morte. Amém.
4: Ave Maria, cheia de graça, o Senhor é convosco. Bendita sois vós entre as mulheres, e bendito é o fruto do vosso ventre, Jesus.
1: Santa Maria, Mãe de Deus, rogai por nós, pecadores, agora e na hora de nossa morte. Amém.
4: Ave Maria, cheia de graça, o Senhor é convosco. Bendita sois vós entre as mulheres, e bendito é o fruto do vosso ventre, Jesus.
1: Santa Maria, Mãe de Deus, rogai por nós, pecadores, agora e na hora de nossa morte. Amém. Glória ao Pai, ao Filho e ao Espírito Santo, como era no princípio, agora e sempre.
3: Amém.
1: Ó meu Jesus, perdoai-nos, livrai-nos do fogo do inferno. Levai as almas todas para os céus e socorrei, principalmente as que mais precisarem da vossa infinita misericórdia. Ó Maria concebida sem pecado,
3: rogai por nós que recorremos a vós.
1: Jesus, manso e humilde de coração,
3: fazei o nosso coração semelhante ao vosso.
1: Mãe rainha e vencedora, três vezes admirável,
3: rogai por nós,
1: abençoai as famílias do mundo inteiro e dai-nos a paz. Confio em teu poder e em tua bondade. Em ti confio com fidelidade, confio cegamente em toda situação, Mãe, no teu Filho e na tua proteção. Com alegria e fé cantemos.

No terceiro mistério luminoso, anunciando Jesus, anuncia o reino de Deus com convite à conversão. Depois que João foi preso, Jesus dirigiu-se para a Galiléia, pegava o evangelho de Deus e dizia: completou-se o tempo e o reino de Deus está próximo. Fazei penitência e crede no evangelho. Toda a ação da vida de Jesus foi para proclamar o reino de Deus, que difere muito em relação ao reino dos homens.

0: Quem quiser ser o primeiro, que seja o outro. Esta é a senha para participar e começar a experimentar o reino no qual viveremos com ele em plenitude, se colocarmos em prática as suas palavras, como estou vivendo as palavras do Santo Evangelho no dia de hoje.
1: É um convite para todos nós mudar de vida, mudar de atitude, nos convertermos verdadeiramente. A atividade missionária de Jesus, que ele desenvolvia pelas aldeias da Judéia e da Galiléia, baseava-se primordialmente em palavras, ensinar através das pregações e sermões. Jesus ensinava e mostrava ao povo o verdadeiro caminho a seguir. A outra palavra-chave é ação, ou seja, Jesus não ficava só nos discursos. Jesus agia realizando curas físicas e espirituais, libertando o povo de seus males. Essas atividades, no geral, era sempre dirigida aos mais pobres, necessitados e marginalizados. Por esse mistério, peçamos a graça de total confiança e humildade, a fim de reconhecermos nossas culpas e pedir perdão. Senhor, convertei-nos inteiramente, a fim de que possamos ser instrumento de conversão para muitos de vossos filhos e filhas, e nossa vida missionária seja exemplo de mudança para tantas outras vidas, Senhor. Fica e caminha conosco. Esse terceiro mistério, rezemos confiantes também por seu Manuel Jonas em Riachão, Totó e Armando lá na comunidade de Gameleira, Silvana, Kils, Mariana Batalha, Manuel Batalha, Aparecida de Brito no Coatraque, em São Luís, nosso irmão Laudenir, família no Itapu Itapera, Antônio Carrapeta, André Dororo Ferreira, Dona Terezinha e seu Manequinho, a nossa escuta lá na comunidade de Arraial, seu Vicente Braga na Rua de Nazaré, Dona Didi Muniz na Presidente Vargas, Mocinha Caboclo, Ivanildo, Leonildo e Sara em Coque, Israel Rubeniel em Santa Maria dos Furtados, em Matinha, Dona Mercês na Rua do Projeto, seu Didi lá na comunidade de Trizidela, a nossa escuta também nesse momento. E ainda por seu Zé Ministro na Rua do Projeto, Dona Mercês, Pananã e Carrinho em Arapari, Lidiane, Beta, Ana Tânia, Valmi, Taine, Rosameire e Antônia Maria em Passabém, Zeca e Ivan em Vila Nova, Dona Adelaide na José Neri da Costa, Jesus e Marcelo em Mato Grosso. Confiantes, portanto, rezemos. Pai nosso que estás no céu, santificado seja o vosso nome. Venha a nós o vosso reino, seja feita a vossa vontade, assim na terra como no céu. O pão nosso de cada dia nos dai hoje, perdoai as nossas ofensas, assim como nós perdoamos a quem nos tem ofendido. E não nos deixeis cair em tentação, mas livrai-nos do mal.
2: Amém. Ave Maria, cheia de graça, o Senhor é convosco. Bendita sois vós entre as mulheres, e bendito é o fruto do vosso ventre, Jesus.
3: Santa Maria, Mãe de Deus, rogai por nós, pecadores, agora e na hora de nossa morte. Amém.
2: Ave Maria, cheia de graça, o Senhor é convosco. Bendita sois vós entre as mulheres, e bendito é o fruto do vosso ventre, Jesus.
3: Santa Maria, Mãe de Deus, rogai por nós, pecadores, agora e na hora de nossa morte. Amém.
2: Ave Maria, cheia de graça, o Senhor é convosco. Bendita sois vós entre as mulheres, e bendito é o fruto do vosso ventre, Jesus.
3: Santa Maria, Mãe de Deus, rogai por nós, pecadores, agora e na hora de nossa morte. Amém.
2: Ave Maria, cheia de graça, o Senhor é convosco. Bendita sois vós entre as mulheres, e bendito é o fruto do vosso ventre, Jesus.
3: Santa Maria, Mãe de Deus, rogai por nós, pecadores, agora e na hora de nossa morte. Amém.
2: Ave Maria, cheia de graça, o Senhor é convosco. Bendita sois vós entre as mulheres, e bendito é o fruto do vosso ventre, Jesus.
3: Santa Maria, Mãe de Deus, rogai por nós, pecadores, agora e na hora de nossa morte. Amém.
2: Ave Maria, cheia de graça, o Senhor é convosco. Bendita sois vós entre as mulheres, e bendito é o fruto do vosso ventre, Jesus.
3: Santa Maria, Mãe de Deus, rogai por nós, pecadores, agora e na hora de nossa morte. Amém.
2: Ave Maria, cheia de graça, o Senhor é convosco. Bendita sois vós entre as mulheres, e bendito é o fruto do vosso ventre, Jesus.
3: Santa Maria, Mãe de Deus, rogai por nós, pecadores, agora e na hora de nossa morte. Amém.
2: Ave Maria, cheia de graça, o Senhor é convosco. Bendita sois vós entre as mulheres, e bendito é o fruto do vosso ventre, Jesus.
4: Santa Maria, Mãe de Deus, rogai por nós, pecadores, agora e na hora de nossa morte. Amém.
2: Ave Maria, cheia de graça, o Senhor é convosco. Bendita sois vós entre as mulheres, e bendito é o fruto do vosso ventre, Jesus.
4: Santa Maria, Mãe de Deus, rogai por nós, pecadores, agora e na hora de nossa morte. Amém.
2: Ave Maria, cheia de graça, o Senhor é convosco. Bendita sois vós entre as mulheres, e bendito é o fruto do vosso ventre, Jesus.
4: Santa Maria, Mãe de Deus, rogai por nós, pecadores, agora e na hora de nossa morte. Amém. Glórias ao Pai, ao Filho e ao Espírito Santo, como era no princípio, agora e sempre. Amém.
2: Ó meu Jesus,
4: perdoai, livrai do fogo do inferno, elevai as almas todas para o céu e socorrei principalmente aquelas mais precisadas da vossa infinita misericórdia.
1: Maria concebida sem pecado,
4: rogai por nós que recorremos a vós.
1: Jesus, manso e humilde de coração,
4: fazei o nosso coração semelhante ao vosso.
1: Mãe, rainha e vencedora, três vezes admirável,
4: rogai por nós, abençoai as famílias do mundo inteiro e dai-nos a paz. Confio em teu poder e em tua bondade. Em ti confio com fidelidade. Confio cegamente em toda situação. Mãe do teu filho e na tua proteção. Amém.
1: Com alegria e fé cantemos.

0: Contemplemos o nosso quarto mistério.
1: O quarto mistério luminoso, transfiguração de Jesus diante dos discípulos no Monte Tabor. Jesus tomou consigo Pedro, Tiago e João e o seu irmão e conduziu-os a uma parte à alta montanha. Lá se transfigurou na presença dele. Seu rosto brilhou como o sol. As suas vestes tornaram-se resplandecentes de brancura. E da nuvem fez ouvir uma voz que dizia: Eis o meu filho muito amado, em quem ponho toda a minha afeição. Ouviu. A transfiguração de Jesus foi mostrar a sua divindade, a experiência dos discípulos na presença deste acontecimento levou-os a experimentarem a uma paz tão grande que queria ficar ali mesmo. Aqui é bom estar, como o homem do texto, que possamos fazer de nossa casa um verdadeiro tabor, onde todos que vivem ali possam exclamar como os discípulos: aqui é bom estar.
0: Ao se transfigurar diante dos três apóstolos, Jesus fortaleceu nossa esperança sobre a vida eterna, animando-nos a suportar bem os sofrimentos e provações nesta terra. Notemos que a vida e a ação de Jesus não terminam na sua morte. Olhemos para a transfiguração como sinal claro da ressurreição, o que de fato é. A sociedade de ontem e de hoje, por mais contrária que seja, não conseguiu deter a pessoa e a ação de Jesus, que teve continuidade com os discípulos de ontem e tem com os discípulos de hoje. A voz de Deus, ouvida em alto e bom tom, no Monte Tabor, mostra em definitivo que daqui por diante, Jesus é a única autoridade entre Deus e o homem. Segui-lo com fé é participar da sua vitória final. Senhor, que a nossa vida seja vivida como no Monte Tabor, extasiada com vossos prodígios e santidade. Reluz a nossa face, o brilho da vossa face, e concede-nos a graça de vivermos unicamente para vós. Rezemos este quarto mistério pelas comunidades em festa, que se organizam para suas festas, que outros que estão realizando as suas festas, concluindo, como é o caso da Perpétuo Socorro, concluir amanhã a sua festa. Rezemos também pela comunidade de Jacaraí, comunidade de São Lourenço, comunidade de Arraial, comunidade de Sumaúma, ambas preparando as suas festas, para que, por intercessão de seus padroeiros, São Lourenço, a Senhora da Graça, possam ser festas missionárias, onde Jesus seja acima de tudo exaltado e glorificado. E rezemos a

0: da sua esposa, Dona Sônia Macalos Amundo Figueiredo, pelo grupo do texto do povoado Zé Maria, nosso irmão Carrim, todos os membros do texto lá de Matinha, Envira, Santa Cruz, La Pele e Olhos d'Águas, Marina, Zé Antônio e amigos da nossa escritura na rua 1º de Maio, no bairro Novo. Portanto, com toda a confiança de filhos e filhas de Deus que somos, transfigurados com Jesus, rezemos.
1: Pai nosso que estais no céu, santificado seja o vosso nome. Venha a nós o vosso reino. Seja feita a vossa vontade, assim na terra como no céu. E o pão nosso de cada dia nos dai hoje. Perdoai as nossas ofensas, assim como nós perdoamos a quem nos tem ofendido. E não deixeis cair em tentação, mas livrai-nos do mal. Amém.
2: Ave Maria, cheia de graça, o Senhor é convosco.
0: Bendita sois
2: vós entre as mulheres, e bendito é o fruto do vosso ventre, Jesus.
1: Santa Maria, Mãe de Deus, rogai por nós, pecadores, agora e na hora de nossa morte. Amém.
2: Ave Maria, cheia de graça, o Senhor é convosco. Bendita sois vós entre as mulheres, e bendito é o fruto do vosso ventre, Jesus.
1: Santa Maria, Mãe de Deus, rogai por nós, pecadores, agora e na hora de nossa morte. Amém.
2: Ave Maria, cheia de graça, o Senhor é convosco. Bendita sois vós entre as mulheres, e bendito é o fruto do vosso ventre, Jesus.
1: Santa Maria, Mãe de Deus, rogai por nós, pecadores, agora e na hora de nossa morte. Amém.
2: Ave Maria, cheia de graça, o Senhor é convosco. Bendita sois vós entre as mulheres, e bendito é o fruto do vosso ventre, Jesus.
1: Santa Maria, Mãe de Deus, rogai por nós, pecadores, agora e na hora de nossa morte. Amém.
2: Ave Maria, cheia de graça, o Senhor é convosco. Bendita sois vós entre as mulheres, e bendito é o fruto do vosso ventre, Jesus.
1: Santa Maria, Mãe de Deus, rogai por nós, pecadores, agora e na hora de nossa morte. Amém.
2: Ave Maria, cheia de graça, o Senhor é convosco. Bendita sois vós entre as mulheres, e bendito é o fruto do vosso ventre, Jesus.
1: Santa Maria, Mãe de Deus, rogai por nós, pecadores, agora e na hora de nossa morte. Amém.
2: Ave Maria, cheia de graça, o Senhor é convosco. Bendita sois vós entre as mulheres, e bendito é o fruto do vosso ventre, Jesus.
1: Santa Maria, Mãe de Deus, rogai por nós, pecadores, agora e na hora de nossa morte. Amém.
2: Ave Maria, cheia de graça, o Senhor é convosco. Bendita sois vós entre as mulheres, e bendito é o fruto do vosso ventre, Jesus.
1: Santa Maria, Mãe de Deus, rogai por nós, pecadores, agora e na hora de nossa morte. Amém.
2: Ave Maria, cheia de graça, o Senhor é convosco. Bendita sois vós entre as mulheres, e bendito é o fruto do vosso ventre, Jesus.
1: Santa Maria, Mãe de Deus, rogai por nós, pecadores, agora e na hora de nossa morte. Amém.
2: Ave Maria, cheia de graça, o Senhor é convosco. Bendita sois vós entre as mulheres, e bendito é o fruto do vosso ventre, Jesus.
1: Santa Maria, Mãe de Deus, rogai por nós, pecadores, agora e na hora de nossa morte. Amém. Glórias ao Pai, ao Filho e ao Espírito Santo, como era no princípio, agora e sempre. Amém. Ó meu Jesus, perdoai, livrai do fogo do inferno, levai as almas todas para o céu e socorrer principalmente aquelas que mais precisarem da vossa infinita misericórdia.
0: Maria concebida sem pecado,
1: rogai por nós que recorremos a vós.
0: Jesus, manso e humilde de coração,
1: fazei o nosso coração semelhante ao vosso.
0: Mãe, rainha e vencedora, três vezes admirável,
1: rogai por nós, abençoai as famílias do mundo inteiro e dai-nos a paz. Confia em teu poder e em tua bondade. Em ti confio com fidelidade, confio cegamente em toda situação, mãe do teu filho e na tua proteção. Amém.
0: Com alegria e fé cantemos.

0: dos homens.
1: Contemplemos o nosso quinto mistério.
2: Quinto mistério luminoso: instituição da Eucaristia. Durante a refeição, Jesus tomou o pão e, depois de abençoá-lo, partiu e deu-lhes, dizendo: tomai, isto é o meu corpo. Em seguida, tomou o cálice, deu graças e apresentou-o, e todos deles beberam. E disse-lhes: isto é o meu sangue, o sangue da aliança, que é derramado por muitos. Numa quinta-feira, Jesus, reunido com seus discípulos, instituiu a Eucaristia. O pão da vida se faz presente de agora em diante por todas as gerações. Emmanuel, Deus conosco, se faz uma realidade material. A Eucaristia é a atualização do corpo e sangue de Cristo. É um acontecimento comunitário onde celebramos a festa da ressurreição na celebração e atualização da Eucaristia. Como estou frequentando a festa da ressurreição, a Santa Missa? Tenho me preparado pedindo perdão ao Senhor para recebê-lo na comunhão?
1: O que mais poderia nos ter dado Jesus? Fez-se comida e bebida para podermos participar eternamente de sua própria vida. Na Eucaristia, comungamos o próprio Jesus. A ceia pascal que Jesus realiza com os discípulos recorda a partilha dos pães. Ela torna-se o centro vital da comunidade formada pelos que, mediante a fé e o compromisso, seguem Jesus. Neste aspecto, observemos que as palavras de Jesus, ao consagrar o pão e o vinho, não são vazias, mas cheias de significados profundos. Elas nos mostram a sua real presença sacramental, como também manifestam o sentido profundo de sua morte. Isto é, Jesus viveu e morreu como dom gratuito, como entrega total de si aos outros. Nesse contexto de partilha e na ausência de Jesus, nós também somos convidados a fazer o mesmo, ou seja, partilhar o pão com os pobres e viver para os outros. Por esse mistério, peçamos à Nossa Senhora do Santíssimo Sacramento a graça de crescer ardorosamente na devoção eucarística e de jamais perdermos a oportunidade de comungar com toda fé, esperança e amor. Este quinto e último mistério, com toda fé e confiança no Senhor, rezemos também por Digé, Maria Eunice, Toninho de Afonso em Coque, Dona Dícana, Coronel Sebastião da Costa Sampaio. Rezemos pela saúde de nossa irmã Dica Nenele na Rua da Paz, a Dona Conceição e Orlando na Rua da Palmeira, Augusto e família, nossa escuta lá na comunidade de Trizidela, em Arari, seu Ribamar Isabel no Japão, Verônica ali no João Diogo, Dona Marlene Andrade, a nossa escuta ali na Terceira Travessa das Malvinas, em Arari, Dona Maria de Jesus e seu Moacir também nos ouvindo ali na Rua Bom Jesus, no Bairro Novo, seu José Aguinaldo Vieira, Agson Vieira, Sônia Andrade, em São Luís, Dona Domingas Carão, Dona Maria José e Dona Júlia, em Boa Vista, seu Ambrósio e toda a sua família, a nossa escuta lá na comunidade de Ipixuna. Com toda a confiança, como filhos e filhas do Deus da Paz, rezemos.
0: Pai nosso que estais no céu, santificado seja o vosso nome. Venha a nós o vosso reino, seja feita a vossa vontade, assim na terra como no céu. O pão nosso de cada dia nos dai hoje. Perdoai as nossas ofensas, assim como nós perdoamos a quem nos tem ofendido. Não nos deixeis cair em tentação, mas livrai-nos do mal. Amém.
3: Ave Maria, cheia de graça, o Senhor é convosco. Bendita sois vós entre as mulheres, bendito é o fruto do vosso ventre, Jesus.
0: Santa Maria, Mãe de Deus, rogai por nós, pecadores, agora e na hora de nossa morte. Amém.
3: Ave Maria, cheia de graça, o Senhor é convosco. Bendita sois vós entre as mulheres, bendito é o fruto do vosso ventre, Jesus.
0: Santa Maria, Mãe de Deus, rogai por nós, pecadores, agora e na hora de nossa morte. Amém.
3: Ave Maria, cheia de graça, o Senhor é convosco. Bendita sois vós entre as mulheres, bendito é o fruto do vosso ventre, Jesus.
0: Santa Maria, Mãe de Deus, rogai por nós, pecadores, agora e na hora de nossa morte. Amém.
3: Ave Maria, cheia de graça, Senhor é convosco. Bendita sois vós entre as mulheres. Bendito é o fruto do vosso ventre, Jesus.
0: Santa Maria, Mãe de Deus, rogai por nós, pecadores, agora e na hora de nossa morte. Amém.
3: Ave Maria, cheia de graça, Senhor é convosco. Bendita sois vós entre as mulheres. Bendito é o fruto do vosso ventre, Jesus.
0: Santa Maria, Mãe de Deus, rogai por nós, pecadores, agora e na hora de nossa morte. Amém.
3: Ave Maria, cheia de graça, Senhor é convosco. Bendita sois vós entre as mulheres. Bendito é o fruto do vosso ventre, Jesus.
0: Santa Maria, Mãe de Deus, rogai por nós, pecadores, agora e na hora de nossa morte. Amém.
3: Ave Maria, cheia de graça, Senhor é convosco. Bendita sois vós entre as mulheres. Bendito é o fruto do vosso ventre, Jesus.
0: Santa Maria, Mãe de Deus, rogai por nós, pecadores, agora e na hora de nossa morte. Amém.
3: Ave Maria, cheia de graça, Senhor é convosco. Bendita sois vós entre as mulheres. Bendito é o fruto do vosso ventre, Jesus.
0: Santa Maria, Mãe de Deus, rogai por nós, pecadores, agora e na hora de nossa morte. Amém.
3: Ave Maria, cheia de graça, Senhor é convosco. Bendita sois vós entre as mulheres. Bendito é o fruto do vosso ventre, Jesus.
0: Santa Maria, Mãe de Deus, rogai por nós, pecadores, agora e na hora de nossa morte. Amém.
3: Ave Maria, cheia de graça, Senhor é convosco. Bendita sois vós entre as mulheres. Bendito é o fruto do vosso ventre, Jesus.
0: Santa Maria, Mãe de Deus, rogai por nós, pecadores, agora e na hora de nossa morte. Amém. Glórias ao Pai, ao Filho e ao Espírito Santo, como era no princípio, agora e sempre. Amém. Ó meu Jesus, perdoai, livrai do fogo do inferno, elevai as almas todas para o céu e socorrei principalmente aquelas que mais precisarem da vossa infinita misericórdia.
1: Ó Maria concebida sem pecado,
0: rogai por nós que recorremos a vós.
1: Jesus, manso e humilde de coração,
0: fazei o nosso coração semelhante ao vosso.
1: Mãe rainha e vencedora, três vezes admirável,
0: rogai por nós. Abençoai as famílias do mundo inteiro e dai-nos a paz. Confie em teu poder e em tua bondade. Em ti confio com fidelidade. Confio cegamente em toda situação, Mãe, no teu Filho e na tua proteção. Amém.
1: Agradecidos a Deus e a intercessão maternal de nossa Mãe Rainha, rezemos.
0: Infinitas graças o damos, soberana Rainha, pelos benefícios que todos os dias recebemos de vossas mãos liberais. Dignai-nos agora e para sempre, tomai-nos debaixo do vosso poderoso amparo, e para mais agradecermos, saudamos com a Salve Rainha. Salve Rainha, Mãe de Misericórdia, vida, doçura, esperança é nossa salve. A vós bradamos, degredados, filhos de Eva. A vós suspiramos, gemendo e chorando neste vale de lágrimas. E após a devogada nossa, esses vossos olhos misericordiosos nos envolvei, e depois deste dia eu mostrai, Jesus. Bendito é o fruto do vosso ventre, ó clemente, ó piedosa, doce, sempre Virgem Maria. Rogai por nós, Santa Mãe de Deus, para que sejamos dignos das promessas de Cristo. Amém.
1: Consagremos a nossa mãe, a nossa vida, a nossa missão, toda a Romaria do Terço dos Homens, que acontecerá amanhã em São Vicente Ferrer, para a qual convidamos todos, você que ainda queira, ainda tem espaço para ir. Nós vamos consagrar a nossa mãe, a nossa viagem, agradecer ao grupo de comunicação Jorge Moisés, que nos permite estar aqui todos os sábados, Nonato, que está aqui conosco hoje nos auxiliando, e com toda a confiança cantemos.

0: Espírito Santo. Amém.
1: Nossos agradecimentos, meu irmão, minha irmã, você que reza conosco todos os sábados, conosco intercessor, através da oração do texto que você reza conosco através da Rádio Cidade. Nossas orações alcancem o céu por você, por sua família e sua comunidade. Continue participando, rezando conosco e até mandando via telefone pelo celular e recebe a sua mensagem, a sua intenção. Queremos também agradecer o grupo de comunicação Jorge Moisés, que nos permite estar aqui todos os sábados para levar até você a palavra de Deus através da oração do Santo Texto. Uma missão que assumimos, que eles também assumiram conosco, por isso nossos agradecimentos e nossas orações. Mais uma vez, agradecendo ao Nonato, que hoje nos estudos, nos auxiliando para que você tenha em sua casa um som de altíssima qualidade. É isso. Então, nosso carinho, nosso obrigado e que Deus derrame bênçãos copiosas e abundantes em sua vida. Só lembrando mais uma vez, amanhã, a nossa viagem até São Vicente de Ferro para a nossa 7ª Romaria do Terço dos Homens da Diocese de Viana. Somos todos convidados a estarmos participando. Saída do ônibus às 6 horas em ponto, para estar saindo aqui da Praça da Santa. Você que ainda queira ir, que ainda não colocou seu nome, que ainda pode, já temos vagas ainda. Nos procure, que ainda dá para ir. Vamos nos reunir juntos, voltando às Romarias e quem sabe um novo despertar do Terço dos Homens da Diocese de Viana. Esse é o convite, essa é a missão de cada um de nós. E aí, a Mãe Rainha, interceda por todos nós para que, de fato, o Terço dos Homens volte a conviver, a crescer, talvez não no sentido no número, mas no sentido de fé, de participação e de oração. Esse é o nosso compromisso e é o nosso chamado que Jesus faz para cada um de nós. Por isso, nós agradecemos a todos e convocamos e convidamos a estar conosco. A você que reza e intercede conosco, o nosso Salve Rainha como forma de boa noite.
0: Salve Rainha!

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